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1: Bom dia, já é quarta-feira, portanto já estamos a meio caminho do fim de semana. Hoje é dia de fazer contas ao mês, que setembro já vai a meio, e de não esquecer também o casaco, em algumas zonas do país vai arrefecer bastante. Começamos o dia juntos?

Vamos lá então às previsões para hoje, uma quarta-feira com céu pouco nublado ou limpo, algumas nuvens agora de manhã no litoral e conto com a descida das temperaturas, sobretudo da máxima no interior norte e centro e também no sul do país. De resto ainda temperaturas de verão, hoje Évora chega aos 32 graus, Beja, Castelo Branco e Faro 31, Porto Alegre 30, Santarém 29, Braga, Coimbra, Setúbal e Vila Real com 28 de máxima, Viseu 27, Lisboa e Porto 26, Bragança, Leiria e Viana do Castelo com 25 de máxima prevista e depois temos Aveiro e Guarda com 23 de máxima. É aqui que ouve a música da sua vida, a melhor banda sonora para acordar cedinho. Eu sou Sandra Ferreira, também sua companhia por aqui até às 7. Ora, vem aí Duran Duran. Há também Banda Eva e Bon Jovi que já estão alinhados para tocar e animar a sua quarta-feira.

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Já é quarta-feira, bom dia. Está a ouvir o Despertador M80? Com música boa sempre a tocar, a música da sua vida e também boas sugestões. Agora trago uma sugestão de teatro. Duas mulheres desiludidas com os homens, uma noite de muitos excessos e um entregador de pizzas que toca a campainha na pior altura possível. Este é o ponto de partida para a peça Pizza Man, uma comédia com Eduardo Madeira, Liliana Santos e também a Núria Madruga, e vai estar agora no Porto, no Coliseu do Porto, no dia 30 de setembro e com o apoio da M80. Portanto, alô Porto, alô Norte do País, chegou aí a peça, a comédia Pizza Man com Eduardo Madeira. A não perder, peça com apoio da M80 e tem mais informações no nosso site em m80.pt. A seguir tocam os Queen com Friends Will Be Friends. Vou juntar também Richard Marx, que faz anos hoje. Ouvimos Lena D'Água.

damos os parabéns a Richard Marx, o cantor e compositor norte-americano que começou a dar nas vistas nos anos 80. Pode dizer-se que teve a sorte de ter participado como backing vocal em algumas das canções de Lionel Richie, como All Night Long, e que essa seria a rampa de lançamento para uma carreira a solo muito bem sucedida. Ao longo da carreira ganhou vários prémios, incluindo um Grammy em 2004. Há mais música na M80 com Richard Marx.

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1: Já tocou o despertador das 6 da manhã. Bom dia, boa quarta-feira. A agenda do dia: Miami Vice, aquela série dos anos 80, faz hoje 42 anos. Richard Marx celebra 63. E para quem ainda está a adaptar-se

Banho de espuma de Rita Lee, talvez seja uma boa ideia para mais logo, porque agora a esta hora não há tempo, não é? 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

0: The Weasel. Na M80, olá, olá, mais uma vez, bom dia, já são quase 7 da manhã. Ora, está de volta nova temporada dos Macaquinhos no Sótão com Susana Romana e vai para o ar às 8h45 da manhã. Ontem foi assim.
1: Nova temporada, segundo episódio, vamos a isto, Susana Romana.
2: Portanto, já não há férias de verão para ninguém. As pessoas que ainda estão de férias, eu estou a ignorá-las. Não há férias de verão para ninguém. Se um de nós quiser tirar uma semana, vai ter que arranjar um primo ortopedista que passa de estados. Quem não está já a pensar nisso, como para tirar mais uma semaninha? Nós aqui no programa estamos num degradê de bronzes que vai do sépia da Ana, passando pelo caramelo salgado do Paulo e aterrando no meu tom de giz, impecavelmente branco. Que é, na verdade, o que mais condiz com o regresso às aulas.
1: Não vou dizer que não, mas estás com boa cara. Acho que estamos os três com relativa boa cara, tendo em conta o horário.
3: E a boa base que eu ponho
1: pronto,
3: todos os dias de manhã.
1: Fazes por isso.
2: Dou mais semana e meia. E por falar em regresso às aulas, duas coisas. Primeira, porquê é que há tantas escolas que dão a lista de material à sexta e as aulas começam a segunda?
3: Sim.
2: É porque curtem o Squid Game. É porque curtem-se o papos à frente deles. Eu imagino os diretores de agrupamento todos juntos numa sala com uma máscara a verem pais ao sopapo no fim de semana.
3: Exatamente. Eu hoje vou receber...
1: O que eu ontem paniquei com a lista da Vitória. Pai, já não sabia para que lado é que me virasse. Se fazia check ou se não fazia check. IBM Cana. Está tudo certo.
2: O quê?
1: IBM Cana. É assim que se chama a escola onde ela está.
2: Ah, ok.
1: IBM Cana. Está
2: eu
1: tudo bem.
2: Eu percebi que era um material
3: uma marca. Uma marca.
2: Tem que ter um IBM Cana. Eu comprava IBM Cana.
1: Sejam gentis com o quinto ano, especificamente com o quinto C, se faltar algum material, está bem?
3: Não, pronto. Eu tenho educação visual hoje, Vicente, já estou pronta para a missão que é apanhá-lo e tipo, zim!
1: Claro.
3: Correr e comprar todo o material.
1: Já gavetas, claro.
2: Portanto, isto é a primeira, é porque é que nos dão tão pouco tempo. E a segunda, já sabemos, são os preços. Está nas notícias todas. Já não basta estar tudo caro. O material escolar também está caro. O material escolar estão os preços de uma flute de champanhe no restaurante da Torre Eiffel. Quem é que diria que lápis de cera iam ser um símbolo de ostentação e riqueza? Crayons are a girl's best friend. Cantaria agora Marilyn Monroe a descer nas escadarias, um vestido cor-de-rosa. Bijuterias feitas canetas de filtro da Molly. Não é marca branca, é excêntrica.
1: Luxo.
2: Ora, eu tratei do material do escolar do João possível, aquilo que eu já sabia, com muita antecedência, choque para ninguém, porque eu sou louca da antecedência. Eu já tratei do fato de Halloween do miúdo há 3 semanas, já lá está em casa, já meti a fazer listas de Natal. Eu parece que tenho um DeLorean, estou sempre a viver no futuro. Eu nunca estou aqui, eu estou sempre a pensar no que é que se vai passar lá mais à frente. Na verdade, grande parte do material do João é dado pela junta de freguesia. Pelo que eu tenho que comprar, eu só tenho que comprar meia dúzia de coisas. Só que a mãezinha dele, eu mesma, sou uma agarrada da celulose cada vez que entro numa papelaria.
3: Ficas
2: eu quero
3: louca,
2: tudo para mim.
3: Ficas louca do economato.
2: Eu sou uma pessoa que o cheiro a papelaria acalma-me. Eu lembro-me de quando eu comecei a ter ataques de ansiedade, eu entrava na papelaria, morava lá relativamente perto, entrava na papelaria Fernandes da Rua do Ouro, que já não existe.
3: Era o que eu tinha perguntado, claro, já
2: para respirar fundo e pensar, isto já
1: a papelaria Fernandes ainda existe.
2: Existe, há uma no meu bairro. Okay. Existe.
3: Mas agora a do Ouro é de souvenirs.
2: É bom.
3: Ou então vende matcha.
2: Se quiseres comprar, se quiseres comprar ímãs e t-shirts com sardinhas, está ótimo.
1: Sim, pá, isso está cá bonito.
2: Portanto, eu adoro papelarias. Foi a primeira coisa que eu quis ser na vida, foi dona de papelaria, foi o primeiro emprego que eu quis ter. Era o meu maior sonho de consumo. Quem é que quer a Disney, quando pode ter todas as canetas fluorescentes, todos os tons?
3: Ai,
2: quem
3: que
2: é que quer ser veterinária ou médica ou bailarina, quando pode estar a organizar minas de lapiseira por espessura?
3: Ui!
2: Isto é que é vida.
1: Da Rotring.
2: Da Rotring.
3: Ai, as borrachas da
1: Rotring. Eu tinha tanto disso em casa, tanto. Meu pai desenhador. Ui.
2: Pois, tinhas. Portanto, chega a setembro e eu tenho que me manter longe destas promoções de regresso às aulas para me controlar. Eu ainda dou por mim a tentar decidir. Este ano, uso um dossiê para todas as disciplinas ou cadernos individuais para cada uma. Eu não tenho disciplina nenhuma. Eu não tenho sequer disciplina para só comer uma hora e o que fará o resto. Eu não tenho disciplinas em nada. Eu ainda começo a pensar em recolher recortes para forrar os cadernos, que era a decoração típica que eu fazia. Eu ainda sou

0: pessoa que abre uma revista e pensa, isto dá um bom recorde, no aspecto não precisas, tu já não fazes. Isto também é, aliás, uma coisa que os adolescentes no geral já não fazem, porque não entra uma revista em casa deles desde 2002. Eles sabem lá o que é que são recortes de revistas.
1: Capas de educação visual e cadernos, tudo com cenas de ténis ou de surf.
0: Exatamente.
2: Ponto. Eu também tive muito bravo. Tive.
0: Eu chegava, era a altura do ano, eu precisava de bons recortes para as capas. Claro. Eu chegava a gamá-los em cabeleireiros. Sabem que os cabeleireiros vão lá aquelas pilhas de revistas? Eu aproveitava quando o secador estava a fazer barulho para rasgar.
2: Tu rasgavas a ola?
0: Sim. Se a ola tivesse, imagina, um bom anúncio com um bom look, eu aproveitava quando o secador estava a fazer barulho, fazia... E punha nos bolsos.
2: E feliz cumple a Letícia, que há 100 anos hoje.
0: Um dos conselhos que tem circulado muito em relação à compra de material escolar é não levar as crianças atrás. Esta recomendação é dada para poupar dinheiro, para crianças de 4 anos não quererem um compasso que não precisam só porque têm o macho da patrulha pata. Então, normalmente dizem, vão sozinhos, não vão com as crianças. É também uma ótima maneira de evitar discussões. É que ir comprar o material começa como um bonito programa em família e descamba sempre é alguém chorar com um kit de godés na mão.
1: Sim.
0: É sempre como acaba. Porquê que as Kardashian não têm rugas? Não é por causa das operações plásticas. É porque uma Kardashian nunca foi ao carro fora um domingo à noite quando as aulas começam na segunda. Por isso é que elas estão impecáveis.
1: Não sei quanto a vocês, mas é uma ansiedade, um stress. Depois aquilo passa. Passa esta semana, não sabemos o que vai passar.
2: Esta semana está a ser...
1: Fátima, não. Susana, tens aqui uma Fátima que é igual.
0: Fátima.
1: Chamei e vais explicar porquê. Olha.
3: Bom dia, pessoal. Bem, Susana, estou a ouvir e estou a ver a minha filha. Ela entra nas papelarias e só não traz tudo porque ela não me deixa, não é? Mas eu também tenho um bocadinho disso. Gosto de tudo. Gosto de canetas, gosto de escrever, gosto... É um mundo maravilhoso, uma papelaria.
1: A Fátima.
2: Não, e as folhas com cores e diferentes tons.
0: Sim. Estojo. Porquê que eu não preciso de um estojo, mas tenho.
1: Sempre ansiosa por regresso às aulas.
2: A espessura das borronas.
1: Ei, a borronas, não vi isso há tanto tempo.
2: Borronas é o que vocês chamam de marcadores,
1: sim,
2: não é?
1: Sim. 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
4: 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Estamos quase a chegar às 7 da manhã. Daqui a pouco, Paulo e a Ana para mais um Manhãs M80, sempre com boa disposição até às 11. Eu sou Sandra Ferreira, todos os dias aqui entre as 5 e as 7 da manhã.
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faz-nos hoje Tiago Bettencourt, o cantor e compositor nascido em Coimbra e que conhecemos em 2003 como vocalista dos Toranja, a banda que desviou do caminho de uma carreira na arquitetura. Mais tarde, em 2006, os Toranja anunciam uma pausa prolongada e Tiago Bettencourt segue numa carreira a solo. Até hoje, há mais música na M80 com Tiago Bettencourt.

0: somos nós. Bom dia. Praticamente em cima das 7 da manhã, vamos lá arrancar com as manhãs.
1: DM80 e agora é sempre praga fundo, sempre consigo, mas sempre com segurança. Começamos pelas notícias. Miguel Aia, bom dia. E há novidades no incêndio em Provença Nova.
2: Bom dia. Entrou em fase de resolução o fogo que começou na segunda-feira em Alvito da Beira. No local continuam, no entanto, cerca de 550 operacionais. Por dominar estão 3 incêndios que mobilizam por esta altura mais de 600 operacionais. 2 fogos ficam no distrito de Bragança, em Mirandela e Freixo de Espada à Cinta. O terceiro incêndio é em Monte de Lameira, no concelho alentejano de Portel. Arranca hoje a campanha da DGS de vacinação contra o vírus sincicial respiratório. Decorre até 31 de março do próximo ano e abrange os bebés que nasceram nesse período. Uma das novidades é o alargamento às crianças de 1 ano de idade, como explica Filipa Prata, especialista em infecciologia pediátrica.
3: Antes, apenas incluía as crianças nascidas entre 1 de junho e 31 de março, ou seja, ficavam fora os bebés nascidos entre abril e maio, e este ano todas as crianças vão ser incluídas nesta imunização. Portanto, nós o ano passado tínhamos a imunização com uma cobertura muito importante, 90%, e este ano esperemos que também até aumentar um pouco esta cobertura.
2: A campanha é gratuita e decorre nas maternidades dos hospitais públicos e dos setores privado e social e nos cuidados de saúde de primários. O objetivo é reduzir o risco de doença grave e de hospitalização devido à infecção por este vírus. Já está resolvida a situação dos quase 300 alunos das escolas de Sintra que ainda aguardavam colocação. Foram a quase todos distribuídos por escolas do concelho. De acordo com o diretor do agrupamento de escolas de Mãe Martins, ficaram ainda por resolver algumas situações individuais. A presidente da Comissão Europeia faz esta manhã o discurso do Estado da União. A guerra na Ucrânia, a migração e o clima serão os principais temas abordados, a Rui Tomás.
4: Pela sexta vez, Ursula von der Leyen vai a Estrasburgo fazer o discurso do Estado da União. A guerra na Ucrânia e as recentes provocações da Rússia deverão ter destaque, com o apoio europeu a ser fundamental para a resistência de Kiev. A crise provocada por Ceuta poderá levar ao endurecimento das políticas de migração, incluindo uma possível suspensão temporária das regras de asilo em casos de chegadas súbitas e em grandes escala. Após um verão marcado por ondas de calor extremas e incêndios florestais, a política climática também deverá marcar o discurso. Há ainda a expectativa do anúncio da proibição de redes sociais para menores em toda a União Europeia.
2: O discurso do Estado da União Europeia começa às 8 da manhã, ou seja, daqui a 1 hora. O Benfica estreia-se hoje na fase de Liga da Liga Europa. As águias jogam em San Siro frente ao AC Milan, treinado pelo português Ruben Amorim. O jogo começa mais logo às 8 da noite.
0: Miguel, já voltamos a falar contigo, até já por volta das 7:30. Agora são 7:01. Já a seguir atualizamos o tempo e o trânsito também. E quanto à música para tocar, logo assim no arranque da emissão, Michael Sambela com o Maniac.
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15: São 7 horas e 6 minutos, vamos lá fazer aqui a nossa primeira ronda pelo trânsito, que nem 80 é uma oferta Coldwell Banker Portugal. Cláudia Capela, bom dia.
16: Olá, muito bom dia.
15: Colega, como é que estás? Como é que estamos de trânsito nesta manhã de quarta-feira?
16: Já está mais complicado, especialmente nas ligações através do IC19 para Lisboa e também no início de Cril, na zona de Sacavém. Começo pelo IC19, desde esta madrugada que está a ser resolvido um acidente mesmo junto à saída para Queluz de Baixo, ocorreu neste sentido, sim, para Lisboa. Há pouco e ainda se mantém o corte da via direita na sequência deste primeiro acidente no IC19, mas atrás agora no início ou um pouco antes do viaduto de Terceira um outro acidente no mesmo sentido com via esquerda ocupada. O trânsito já está condicionado a partir do Cacém até ao nó de Queluz. Com dificuldades no início da Cril, neste caso tem a ver com trabalhos, tem estado a decorrer trabalhos de remoção da estrutura de sinalização aeroportuária a meio da subida de Sacavém em direção ao túnel do Grilo e que também afeta a circulação no sentido inverso. Neste caso, de Sacavém em direção a Odivelas e Algés, há pouco continuavam cortadas as duas vias mais à direita, a via central esquerda, e por isso a circulação no local a fazer-se apenas pela via esquerda. No lado inverso, estiveram também cortadas as duas vias mais à esquerda. Em todo o caso, é na ligação de Sacavém para o túnel que o trânsito está complicado, já a partir dos acessos, ligação da Ponte Vasco da Gama, na Autoestrada do Norte, IC2 e Segunda Circular. Se puder, é de evitar os trabalhos, decorrem então a meio da subida em direção ao Eixo Norte-Sul e ao túnel do Grilo. A alternativa Segunda Circular começa a apresentar já maior intensidade, principalmente na zona da Encarnação, já com alguma resistência, mas neste momento é ainda a melhor opção em direção ao centro de Lisboa. Para a Ponte 25 de Abril, quando já com fila, viadutos do Feijó na A2 e também já mais trânsito na cidade do Porto, por enquanto o habitual acesso a Francos na zona da Boa Vista.
15: Cláudio, adoro receber informações de trânsito que são sempre bem-vindas e preciosas.
16: Já está disponível o 800-2020-10.
15: E já sabes que a qualquer hora tens a nossa via aberta. Até já, Cláudio. 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Avançamos para o tempo, que na M80 é uma oferta loja de cruzeiros. Colega Ana, bom dia.
17: O que é que querem que tenha disponível? O meu mal feitio?
15: Sim.
17: Sim. Ou falamos mais à frente o que é que eu andei a fazer ontem?
15: Falamos mais à frente o que é que andaste a fazer ontem. Talvez seja mais prioritário para os ouvintes, talvez.
17: Aviso, aviso à navegação. Vou fazer uma colonoscopia. Estou
15: okay.
17: Que estou, porque estou a odiar cada momento da preparação.
15: Okay.
17: Pronto, é só isso. Haviam de ver esta mesa de estúdio.
15: Onde é que é, pequenina? Onde é que é?
17: O quê?
15: Onde é que vais fazer?
17: Confim, a descoberta.
15: Ok, então pronto, fazer favor, tratar bem a menina, pô-la bem a dormir, dar-lhe uma marretada na cabeça, que é para ela não sentir nada.
17: Vai
15: tá
17: ser
15: bem?
17: Colonoscopia, endoscopia, tudo!
15: Okay.
17: E para quem já fez, eu estou naquela fase de preparação a ver aquele líquido horrível, que ainda é pior do que aquele que as grávidas bebiam.
15: A que horas é que é?
17: É à tarde.
15: Pronto.
17: Não sei como é que vai ser até lá com este mau feitio.
15: Ansioso pelo meu dia contigo.
17: Vai, as próximas 4 horas vão ser, olha, nem sei.
15: Cantará esta tipa.
17: Nem sabes.
15: Cantará esta tipa.
17: A temperatura vai descer, malta. Pois é. Céu pouco nublado ou limpo. Vento forte no litoral oeste e terras altas. Vamos às temperaturas então. Já te gastei a trilha toda. Aveiro, Guarda, Sines e Sagres. 23 graus. Viana do Castelo, 24. Bragança e Leiria, 25. Ponta Delgada, Porto e Lisboa, 26. Desculpa, Paulo, foi logo a abrir o programa, logo assim a armar a confusão. Vila Real, Viseu e Coimbra, 27. Braga e Setúbal, 28. Funchal, 29. Porto Alegre e Santarém, 30. Castelo Branco, Beja e Faro, 31. Évora vai chegar aos 32.
15: Não, já estou.
17: Eu podia falar sobre este assunto agora.
15: Não, mas deixa-me só dizer aqui uma coisa que não é menos importante. 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Ana Moreira, diz-nos então, conta-me tudo sobre essa colon.
17: É que eu preciso,
15: eu
17: preciso deitar fora e depois não toco mais no assunto. Logo se vê. Mas é assim, eu resolvi fazer uma colonoscopia. Eu sou um bocadinho hipocondríaca e assim que disseram que, mas isto é, tenho uma trilha a brincar, mas agora a sério. Deixou de ser aos 50 anos.
15: Pois.
17: A recomendação para se fazer uma colonoscopia passou a ser 45. E eu já passei esse marco. Tive um avô que teve questões. E depois também tenho um pouco a absorção de ferro. Juntando estas duas informações, a minha médica achou por bem fazer uma colonoscopia, já fica adiantado, e uma endoscopia para ver aqui o estômago. Agora, eu nunca tinha feito, já tinha ouvido falar que era terrível por causa da preparação. Três dias antes já só comes umas coisinhas, no dia anterior já só comes líquidos.
15: Também que achei que tu estavas aí toda seca, toda em forma.
17: Eu ontem só bebi água e café e gelatinas e repousadinhos. Hoje de manhã acordei às 5h30 para começar esta parte do preparado, que é uma coisa branca, uma gosma branca com sabor a manga, terrivelmente doce. É terrível, mas malta, tem de ser. É mesmo aqueles sacrifícios que têm de ser tomados. E à tarde, lá vou eu, seja o que Deus quiser. Vou-me pôr a dormir, eu só espero que consigam fazer, porque se disserem que eu tenho que fazer isto outra vez, porque não, a preparação não ficou bem feita.
15: A minha sogra era para fazer e acabou por não fazer.
17: E a Wanda Miranda também há pouco tempo.
15: Pois,
17: que vou ter que esperar um anito até fazer outra vez.
15: Bom, Ana,
17: já
15: olha,
17: está, já libertei.
15: É isso, amor, estás cá para libertar o que tu quiseres, está bem? Quando tu quiseres, o tempo que tu quiseres. Pronto,
17: já
15: agora
17: está.
15: Que libertou isto tudo, dizemos-lhe que daqui a pouco, em menos de 2-3 minutinhos, vamos estar a falar sobre CDs e sobre um grande acordo. comeback cheia de estilo que está aí, que tem que ver com CDs, mas já lá vamos.
17: Se o andou a vender, vai-se arrepender.
15: Check, exatamente. Para o arranque da emissão, conforme tínhamos prometido, vamos a isto então. Energia certa, mais do que certa. Maniac, Michael Sembello, nas manhãs da 80.

0: as músicas da sua vida, aquelas que gosta de ouvir na rádio, que aquecem o coração, todas aqui a desfilar na nossa passadeira vermelha. Michael Sambello nas manhãs da M80. Bom dia. Bom, Ana Moreira hoje tem uma bateria de exames para fazer da parte da tarde, portanto já está em preparação, mas isto não penso que fica sozinha. Um, estás comigo, dois, estás com os nossos ouvintes.
1: Oh, Ana, estamos juntas.
0: Ah. Aí, está aí.
1: Colonoscopia é a coisa mais maravilhosa que existe.
2: Então.
1: Só que não.
2: Ah.
1: Uma dica, usa fraldas.
2: Não.
1: Beijinho da Sara do Porto.
0: Oh, beijinho da Sara do Porto. É assim, claro.
2: Eu estou na moda da preparação, mas ainda não aconteceu nada disso que está para aí a dizer.
0: Ela vai usar fraldas, mas é quando estivermos os dois num ar. Vamos estar os dois num ar, bem velho. Vamos dar cabo daquilo tudo. Nós os dois num ar, espetáculo.
2: Olha lá,
0: deixaste que ir a placa, tu. Por favor.
2: Eu andava com tipo uma caninha, tipo, só para te aceitar. Sim, sim.
0: Olha, estás com a fralda suja. Por favor, nós os dois lá. Bom, falamos então de CDs e deste grande comeback,
2: pois
0: uma belíssima notícia para a Generation Key X, certo? Para a geração
2: Não
0: X.
2: Não é a geração Z, aí é que está. Ainda é mais rebuscado, porque okay. É a geração de agora, não é? Okay. Os 20, vamos pôr assim, estão em modo consumo de músicas dos anos 90, portanto, olá, sejam bem-vindos.
0: Olá, sejam bem-vindos à M80, que esteve sempre na moda e nunca sai de moda. Sim,
2: é verdade.
0: Sim, somos nós. Obrigado.
2: Estamos cá com as melhores.
0: Sim.
2: E então, começaram a procura pelo CD. Ou seja, enquanto a geração okay. X, nós estamos loucos com os vinis, esta geração Z, segundo a revista Rolling Stone, está a começar a aprofundar conhecimento em CDs.
0: Há uma quantidade de malta que agora está a comprar o seu primeiro CD. Lembras qual é que foi o primeiro CD que tu compraste?
2: Lembro perfeitamente.
0: Com o teu dinheiro?
2: Com o meu dinheiro, porque isto tem que fazer a diferença, não é? Tem que ser aquela notinha que a avó deu escondida pais.
0: Um conto. Então, 500 mil reais.
2: É isso. Foi Live Baby Live dos In Excess, o concerto que eles deram em Wembley. E se me permites uma música.
0: Ai, Ana, se te permito.
2: É a música que eu só descobri a inicial anos depois, porque para mim a New Sensation dos In Excess é a versão do CD que ainda hoje tenho, só que já está todo partidinho, mas todo desgravatado, o livrinho todo desfeito, já também um bocadinho curcomido do sol, mas esse CD acompanhou-me, veio de Viana para Lisboa e voltei meia.
0: Então estás agarrada, vamos ver o que é que acontece agora quando ouvires aqui os In Excess. Acontecem bom.
2: Michael Hutchence, a minha primeira crush.
0: Poder da música da M80 leva-nos sempre a sítios maravilhosos. Partilhe connosco então. Primeiro CD que comprou com o seu dinheiro, primeiro CD da sua vida, 910 25 80 81.

0: Os In Excess, New Sensation, nas manhãs da M80. Bom dia. CD que a Ana Moreira comprou com o primeiro dinheiro que teve.
1: Sim, sim. O meu primeiro CD foi Live, Baby Live, o concerto em Wembley dos In Excess. Sei as respirações, as pausas de Michael Hutchence, sei tudo.
0: Claro.
1: Tudo.
0: Do tempo em que ainda se comprava CD. De resto, a geração Z está, pelos vistos, a fazer exatamente a mesma coisa.
1: A manifestar interesse.
0: CDs. E assim é que é. Portanto, o desafio hoje é, diga-nos, qual é que foi o CD que comprou com o seu dinheiro, o primeiro CD de todos a comprar e que lhe ficou na memória. Eu vou até Mãe Martins, vou até para aí 93, vou até ao álbum The Score dos Fugees.
1: Ah, como é que se chamava? O sítio onde compraste? O meu era a Galáxia, Indiana.
0: O meu era a Galáxia em Mãe Martins.
1: Não!
0: Sim!
1: Não! O mesmo nome?
0: Galáxia, Centro Comercial Galáxia. Sim, em Mãe Martins tinha um porta.
1: Eu era uma loja, era uma discoteca onde
0: não,
1: se vendia.
0: Era um centro comercial.
1: Ainda hoje
0: depois
1: existe.
0: Tinha lá dentro da discoteca, sim. Comprava.
1: Ah.
0: Era 500 paus.
1: Ixi,
0: o primeiro
1: gira.
0: A comprar, o primeiro CD que comprei foi do Score, dos Fugees. Sabia lá eu bem quem eram aqueles três: o Prez Michael, o Wyclef Jean e também,
1: a Lauryn Hill.
0: E lembro-me de adorar o Killing Me Softly, claro. Adorar o La La La Song.
1: Sim.
0: E depois havia toda esta música que, pá, que me enfeitiçou. Eu adorava isto e ainda continuo agora a adorar esta música. Ready or Not, dos Fugees.
1: Ai.
0: Isto é maravilhoso. Então vamos lá. Nas manhãs, dê-me 80 as músicas da sua vida e da nossa.

0: 7:26. Olá, bom dia. Bom dia, claro, com as manhãs da 80, já assim pela fresca connosco. Que bom, quer saber que está por aí. Para hoje o desafio é dizer-nos aqui através de mensagem de voz 910-25-80-81 qual foi o primeiro CD que comprou com o seu dinheiro. Sim. Até quem é que o seu leva, até, por exemplo, se lembrar do sítio também queremos saber. Portanto, a Ana já se chegou à frente a dizer, a falar do álbum dos In Excess.
1: Live, Baby Live, do concerto do Wembley.
0: No meu caso, cheguei-me à frente com precisamente aqui os Fugees, o álbum The Score, para aí em 92, no Centro Comercial Galáxia em Martins. Eu devia ter para aí uns 12 anos. Ana Sofia, junte-se lá aqui a nós.
2: Falando em CDs, o meu primeiro CD que eu comprei foi o da Shakira, quando ela lançou o Never. Foi o meu primeiro CD.
1: Já.
2: O meu primeiro dinheiro.
1: 2000.
2: Beijinhos.
0: Para aí.
1: Já é 2000. Já.
0: Essa é 2000. Essa é 2000.
1: 2000.
0: Mas vai ser agora só para si, Ana Sofia. Ok? Whenever, nas manhãs da 80. De longe, a música da sua vida. Para começar o dia, cá está a Shakira.

0: manhãs da M80, bom dia, são 7:30, em menos de 30 segundos estamos a conferir o tempo, trânsito e também as notícias e logo depois a voltar às músicas da sua vida.
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0: E também, claro, com o Miguel Ai, à altura de avançarmos para as notícias, e Miguel, fazemos um ponto da situação dos incêndios.
3: Entrou esta manhã em fase de resolução o incêndio em Mirandela, no distrito de Bragança. Em resolução já está também o fogo que começou na segunda-feira em Alvito da Beira, no concelho de Proença Nova. No terreno continuam, no entanto, centenas de bombeiros. Ativos por esta altura estão dois incêndios, um em Freixo de Espada à Cinta, o outro em Monte de Lameira, no concelho alentejano de Portel. Mobilizam quase 450 operacionais. Hoje, cerca de 50 concelhos de 7 distritos estão em perigo máximo de incêndio. Rural. É já daqui a meia hora que a Presidente da Comissão Europeia faz o discurso do Estado da União. A guerra na Ucrânia, a migração e o clima serão os principais temas abordados por Ursula von der Leyen. Será a sexta vez que von der Leyen vai a Estrasburgo para fazer este discurso. O Presidente da Câmara de Lisboa pede ao Governo para cancelar o sistema Volta na Cidade. Carlos Moedas defendeu ontem, na reunião da Assembleia Municipal, que o Volta criou um drama social sem precedentes.
4: Tem sido exatamente isso, um imposto para quem paga e um drama social sem precedentes na nossa cidade. Mais uma vez eu peço ao Governo para fazer exatamente como foi feito em França, cancelar de imediato esse sistema. É uma boa intenção, é um mau resultado, não queremos.
3: O sistema Volta em vigor desde abril, permite aos consumidores recuperar os 10 cêntimos pagos na compra de embalagens. Para isso têm de entregar as embalagens em pontos de recolha. O Benfica estreia-se hoje na fase de Liga da Liga Europa. As Águias jogam em San Siro, frente ao AC Milan, treinado pelo português Ruben Amorim. O jogo começa mais logo às 8 da noite.
0: Até já, Miguel. Já voltamos a falar. Avançamos agora para o trânsito, que nem é 80. 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Cláudio Capela, como é que isto ficou em meia hora?
5: Ficou ainda mais demorado para chegar ao eixo Norte-Sul e ao túnel do Grilo, em direção a Odivelas e Algés, na Cril. Ainda estão a decorrer os trabalhos de remoção da estrutura aeroportuária na subida de Sacavém em direção ao túnel do Grilo, na zona de Camarate, e por isso mantêm-se cortadas as vias direita e centrais, e a passagem na subida só se faz pela via esquerda, e por isso o trânsito já está bastante acumulado, já está a afetar todos os acessos ao Norte de Sacavém, já na parte final da Ponte Vasco da Gama, o acesso da Autoestrada do Norte com dificuldades entre Santa Iria e o acesso precisamente à Cril, e afeta também, claro, as ligações da Segunda Circular e do IC2 do Norte com dificuldades entre Santa Iria e o acesso precisamente à Cril, e afeta também, claro, as ligações da Segunda Circular e do IC2.

0: agora já com maiores dificuldades na zona de Benfica. Atenção, passagem pelo Estádio da Luz e depois compacto entre o Eixo Norte-Sul e as Calvanas. No IC19 já resolvido o primeiro acidente, ocorreu esta madrugada, junto à saída para Queluz de Baixo, mas atrás ainda se mantém um outro acidente um pouco antes do viaduto da Crela em via esquerda e o trânsito continua condicionado a partir do Cacém. Também agora já há maiores dificuldades na A5, na Ribeira da Laje, Baixa de Corroios para a ponte 25 de Abril e na zona do Montijo no acesso da A33 para a ponte Vasco da Gama, nas ligações ao Porto, piores à Avenida AEP, com a informação de uma ocorrência antes da entrada na via de cintura interna Matosinhos-Porto. Mais informações 800 20 20.
1: Até já, Cláudia, já voltamos a olhar para o trânsito, que nem 80 foi uma oferta Toyota para o Week, de 21 a 26 de setembro, um evento com ofertas para negócios. E o tempo hoje, Ana, para quem ainda não sabe?
2: Pois é, a temperatura vai descer, é verdade, hoje desce um bocadinho, o céu vai estar pouco nublado ou limpo, atenção ao vento forte no litoral oeste e terras altas, certamente já o deve ter sentido durante a noite. Aveiro, Guarda, Sines e Sagres, 23 graus de máxima, Viana do Castelo 24, Braga e Leiria vão chegar aos 25, Ponta Delgada, Porto e Lisboa 26, Vila Real, Viseu e Coimbra 27, Braga e Setúbal 28, Funchal 29, Porto Alegre e Santarém 30, Castelo Branco, Beja e Faro 31, o ponto mais quente será Évora, com 32 graus. No ar,
1: a caminho das 8 da manhã, bom dia, assim já pela fresquinha na rádio, espetáculo, faz muito bem estar com as manhãs da 80 e obrigado, claro, um Paulo Fernandes e uma Ana Moreira. O ponto de partida foi, qual foi o primeiro CD que comprou com o seu dinheiro? Partilhe connosco através do 910 25 80 81. Nós já sabemos que ouvinte é que vamos pôr agora no ar, já sabemos qual é que foi a escolha musical, qual é que foi o CD. Só de saber isso há pouco, quando picámos e quando estivemos a ouvir o início da música, eu arrepiei-me logo tudo de uma ponta à outra.
2: Sentiste aquele frisson?
1: Só de saber
2: só
1: o que
2: a música faz na vida.
1: Só de saber o que vem, Ana Moreira. Só de saber o que vem até fica arrepiado. Portanto, prepare-se para os próximos 6 minutos que aí vem de música na M80.
2: É Queen.
1: E há que agradecer ao nosso querido ouvinte, Paulo.
3: Bom dia, Paulo. Olá, bom dia, Ana.
2: Olá.
3: Sou Paulo, sou de Vila do Conde e o meu primeiro CD que eu comprei com o meu dinheirinho foi o CD dos Queen, Live at Wembley 86.
2: Ah, claro. Viram?
3: Que ainda o guardo até hoje.
1: E guardo
3: religiosamente.
1: Exatamente.
3: Como se fosse um bem precioso. E é um bem precioso
2: e
3: hoje em dia.
2: Histórico.
3: Grande abraço, beijinho.
1: Obrigado.
3: Muita força, Ana, para logo. Fiquem bem.
1: Então vamos lá. Recomendação aos nossos ouvintes. Vou tirar isto aqui do ar. Recomendação aos nossos ouvintes. Agarre-se, porque o que aí vem é das melhores coisas que pode ouvir na rádio. E ouve aqui na M80.

muito obrigado por este solzaço. Daqui é da Paula da Charneca. Bom dia a todos. Obrigado.

0: M80 é um museu e isto é uma obra de arte. Queen, Bohemian Rhapsody e Radio Gaga nas manhãs da M80.
1: Só aqui mesmo.
2: Era mesmo isto que eu estava a precisar hoje de manhã. Obrigado, M80!
0: De nada, estamos cá para isto.
1: Disponha.
0: Ponto de partida foi a pergunta. Qual é que foi, Ana?
1: Porque a geração Z está a manifestar interesse agora pelos CDs e eles estão a voltar à moda de cima, podemos dizer assim, é uma notícia avançada pela revista Rolling Stone. Então nós lembramos de perguntar qual o CD que comprou com o seu dinheirinho, o seu primeiro CD.
3: Bom dia, juventude. Ora, o meu primeiro CD comprei-o na Roma Mega Store no Porto, que era uma loja com pai 3 andares.
1: Ui!
3: E se não me falha a memória, foi os Unplugged dos Nirvana, do MTV.
1: Ah.
3: Bom dia.
0: Para mim, é o melhor.
1: Eu tenho, fui comprar o vinil
0: é
1: ainda
0: melhor,
1: há uns
0: melhor.
1: Pouco tempo.
0: O rapaz com um casaco de malha.
1: Aquele casaco.
0: Aquele decor.
1: Tudo.
0: Ah, pá, e isto aqui.

0: 12 minutos agora das 8 da manhã, com as manhãs da 80. Pergunta, ponto de partida para hoje: qual foi o CD, o primeiro CD a comprar com o seu dinheiro?
1: Bom dia, pessoas.
2: Olá. Epá,
1: a gente sair de casa com um dia cinzento como está, pelo menos aqui na minha zona, e entrar no carro e ouvir isto logo de manhã é fabuloso. Pá, vocês são fantásticos. Obrigada.
0: Oh, obrigado. Nós, e já agora, a prova de que é 80, de facto, não há idade para se ter gosto musical.
3: Olá, sou a Madalena, tenho 11 anos e as músicas são espetaculares.
0: Nós sabemos. É sempre assim, todos os dias.
2: Sabem que estão a fazer.

0: Nem dá quando, para ouvir.
1: Quando vocês nem baixam o volume do rádio para gravar o áudio. Naquela, tipo, eu não vou perder um segundo, não quer saber.
0: Percebemos perfeitamente e abraçamos essa ideia, percebemos.
2: Alô, alô, M80, bom dia. Fala a Vanessa de Vila Real de Santo António.
1: Uhul.
2: Ora, primeiro Queen, agora Nirvana.
1: Que é isto, não é?
2: Nunca acabem.
0: Nem sabe o que é
2: os maiores. Oh. Vocês são os maiores.
1: Eu me arrepiei, Vanessa.
2: Beijo grande, bom trabalho.
0: Vanessa, minha querida, disse muitíssimo bem. Portanto, tocámos há pouco Queen, o mashup de...
1: Do concerto Wembley, não foi?
0: Do concerto Wembley, exatamente. O Bohemian Rhapsody com Radio Gaga. Agora o The Man Who Sold the World dos Nirvana, versão da MTV Unplugged.
1: Sim, David Bowie, claro.
0: E prepare-se porque vem a seguir, porque é um dos maiores artistas da M80. Prometemos de coração...
1: Um dos maiores...
0: Prometemos de coração que CD. Não vale a pena sair daí. E quem sugeriu este cantor foi alguém que lá está, comprou o CD pela primeira vez com o seu dinheiro e comprou em bom. Vai ouvir já a seguir.
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2: Verdade verdadeira, somos nós. Vai, ponto.
3: Se só chegou agora,
2: o Paulo, atropelo,
3: o Paulo disse que vinha um artista pedido por um ouvinte do primeiro CD que comprou com o seu dinheirinho. E eu estou aqui há minutos com as ansiedades.
2: Portanto, esse foi o nosso ponto de partida. Qual é que foi o primeiro CD a comprar com o seu dinheiro? Tivemos aqui maravilhosas sugestões e tivemos aqui um alinhamento incrível. Queen, depois Nirvana. E de facto, houve alguém que se chegou à frente com um dos maiores artistas da M80.
4: Olá, bom dia M80, beijinho Paulo, beijinho Ana.
3: Olá,
4: eu sou Filomena. O meu primeiro CD eu comprei em 1989. Porque tinha, veio do Bruce Springsteen. Eu adoro uma música que ele tem, que é My Own Town. Epá, então lembro perfeitamente. Isso foi numa feira, naquelas feiras de CDs, livros. E foi nesse ano que eu comprei esse CD. Ainda tenho para casa. Beijinho.
5: Filomena, não queremos que lhe falte nada.

0: Um dos maiores sempre, Bruce Springsteen, a tocar nas manhãs da M80. Ponto de partida para hoje. Qual é que foi o primeiro CD a comprar com o seu dinheiro?
1: Bom dia, M80. Emissões como as duas podem-nos fazer todos os dias, tá top!
0: Não, é o que fazemos todos os dias. Ora bem,
2: Bruce Springsteen. Nós tentamos, pelo menos, surpreendê-lo sempre.
0: Bruce Springsteen foi a sugestão da nossa ouvinte Filomena e passou esta mensagem há pouco.
3: Olá, bom dia, M80. Beijinho, Paulo. Beijinho, Ana. Eu sou Filomena. O meu primeiro CD eu comprei em 1989, foi do Bruce Springsteen. Eu adoro uma música que ele tem, que é My Own Town.
2: Aí está.
3: Então lembro perfeitamente. Isso foi numa feira, naquelas feiras de CDs, livros. E foi nesse ano que eu comprei esse CD, ainda tenho para casa. Beijinho.
0: Minha querida Filomena, e pronto. O incompetente
2: não, porque
0: do Paulo.
2: O Paulo foi para o disco Born in the USA. Então nós ficámos aqui a olhar para o outro. Tipo, mas ela pediu a My Own Town?
0: Dose dupla só para si, Filomena. Mas isto é para o Springsteen, até podia vir em dose tripla.
2: Pomos o CD a tocar e abandonamos.
0: My Own Town, nas manhãs da M80.

0: Bom dia, M80. Obrigado, o boss. O dia hoje vai-me correr bem. Não. Obrigado, M80, e a todos os ouvintes.
1: Oh, Manuel, muito e muito obrigado. São 8 horas e 3 minutos. As músicas da sua vida, e já vamos voltar à música, claro, para já a música é outra. É do Miguel Aia. Avançamos para as notícias. Miguel, atenções voltadas para Estrasburgo.
2: É lá que, a partir desta hora, a Presidente da Comissão Europeia faz o discurso do Estado da União. A guerra na Ucrânia, a migração e o clima serão os principais temas abordados. A Rui Tomás.
3: Pela sexta vez, Ursula von der Leyen vai a Estrasburgo fazer o discurso do Estado da União. A guerra na Ucrânia e as recentes provocações da Rússia deverão ter destaque, com o apoio europeu a ser fundamental para a resistência de Kiev. A crise provocada por Ceuta poderá levar ao endurecimento das políticas de migração, incluindo uma possível suspensão temporária das regras de asilo em casos de chegadas súbitas e em grande escala. Após um verão marcado por ondas de calor extremas e incêndios florestais, a política climática também deverá marcar o discurso. Há ainda a expectativa do anúncio da proibição de redes sociais para menores em toda a União Europeia.
2: O discurso está marcado para esta hora. Os distritos de Lisboa e de Faro estão em aviso amarelo até às 9 da noite, em causa a previsão de vento forte com rajadas que podem chegar aos 75 km por hora. Durante o dia as temperaturas voltam a descer, a máxima pode chegar aos 32 graus em Évora. Hoje cerca de 50 concelhos de 7 distritos estão em perigo máximo de incêndio rural. Um bombeiro ficou ferido num combate a um fogo em Monte de Lameira, no concelho alentejano de Portel. O operacional foi assistido no local. De acordo com a Proteção Civil, o oficial de operações Miguel Oliveira diz que há dois incêndios florestais ativos.
4: Um no concelho de Portel, que mobiliza cerca de 129 veículos, 352 operacionais, e um outro incêndio em Ligares, no concelho de Freixo de Espada à Cinta, que mobiliza 13 veículos, 113 operacionais.
2: Não há feridos a registar, nem há casas em risco. Em resolução já estão os incêndios de Mirandela, no distrito de Bragança, e de Alvito da Beira, no concelho de Proença e Nova. No terreno continuam centenas de operacionais. O presidente da Câmara de Lisboa pede ao governo para cancelar o sistema Volta. Carlos Moedas defendeu ontem na reunião da Assembleia Municipal que o Volta criou um drama social sem precedentes.
5: Tem sido exatamente isso, um imposto para quem paga e um drama social sem precedentes na nossa cidade. Mais uma vez eu peço ao governo para fazer exatamente como foi feito em França, cancelar de imediato esse sistema. É uma boa intenção, é um mau resultado, não queremos.
2: O sistema Volta em vigor desde abril permite aos consumidores recuperar os 10 cêntimos pagos na compra de embalagens. Para isso, têm de entregar as embalagens em pontos de recolha. O Benfica estreia-se hoje na fase de Liga da Liga Europa. As Águias jogam em San Siro frente ao AC Milan. O jogo está marcado para mais logo às 8 da noite.
1: Até já, Miguel.
2: Até já.
1: Tempo e trânsito para ouvir daqui a nada.
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1: E agora são 8 horas 10 minutos. Vamos lá fazer aqui a nossa primeira ronda pelo trânsito, que na M80 é uma oferta Coldwell Banker Portugal. Cláudia Capela, como é que estamos a estas horas?
28: Esta hora começa pela cidade do Porto com a informação de acidente antes da entrada da Avenida AEP, acesso à via de cintura interna no sentido Matosinhos-Porto. O trânsito está condicionado a partir da Ponte Lessa, com demora na Via Norte, antes já do nó com A4. Também já houve acidente próximo do nó da Circunvalação e A3 com fila em Águas Santas e a afetar nos dois sentidos, também há A4 em Gaia, fila em Santo Ovídio. Quanto à zona mais a sul, em Évora, há notícia de que, devido a incêndio, a circulação está interrompida no IP2. Atenção entre São Mansos e Portel, em ambos os sentidos. Na margem sul do Tejo, na zona de Corroios, um acidente grave esta manhã está a provocar o corte da estrada Nacional 10, em ambos os sentidos. O acidente deu-se junto à Jome e o trânsito Seixal-Corroios com muitas dificuldades. Para a ponte 25 de Abril, a fila também começar em Foros de Amora, já foi retirado um objeto no final do tabuleiro e já houve acidente, já foi resolvido a seguir à Cala de Samora, na Ponte Vasco da Gama. Há agora dificuldades a partir das portagens e depois na chegada a Lisboa, as dificuldades para entrar na Cril e assim em todos os acessos em Sacavém para a Cril, devido aos trabalhos a meio da subida em direção ao túnel do Grilo em Camarate, só se passa pela via esquerda. Neste momento há já fila também no IC2 a partir da Bubadela e já antecede do nó de Santa Iria. Na Autoestrada do Norte, alternativa segunda circular preenchida a partir de Sacavém para o Campo Grande, com a notícia de uma ocorrência a seguir ao Estádio da Luz no lado inverso e também demora, com dificuldades no IC19 a partir da zona entre o Cacém e Terceira. Já foi resolvido o acidente em Terceira. Também com trânsito acumulado nos acessos ao túnel do Grilo, Cril, principalmente na A8 e na Calçada de Carriços. Mais informações, 820-2010.
1: Obrigado, Cláudia. Até já. 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Seguimos agora para o tempo, que nem 80 é uma oferta loja de cruzeiros. Ana, vai.
29: E a temperatura vai descer e vamos a elas diretamente. Aveiro, Guarda, Sines e Sagres são os pontos mais fresquinhos, com 23 graus de máxima. Sexo, Viana do Castelo com 24, Bragança e Leiria 25, Ponta Delgada, Porto e Lisboa 26, Vila Real, Viseu e Coimbra 27, Braga e Setúbal 28, Funchal 29, Porto Alegre e Santarém 30, Castelo Branco, Beja e Faro 31, Évora vão chegar aos 32 graus. O céu vai estar pouco nublado ou limpo, atenção ao vento, sobretudo no litoral oeste e terras altas.
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1: Somos nós, de facto. Manhãs da 80, um Paulo Fernandes, uma Ana Moreira,
13: oi,
1: hoje
13: oi.
1: Com um ponto de partida, com a pergunta: qual é que foi o primeiro CD a comprar, mas com o seu dinheiro, ok? Recebemos esta mensagem da nossa ouvinte, Filipa Carvalho.
0: Bom dia, Ana e Paulo. Aqui fala a Filipa. E Ano! Olha, e assim, um dos CDs que eu me lembro, eu acho que não fui eu que comprei, mas compraram-me e deram-me no Natal, okay, e eu fiquei...
13: Está a valer.
0: Okay. Histérica! Foi o Bryan Adams. E na altura a música que eu mais ouvia, e ouvia assim tipo em replay, era Summer of 69.
13: Claro.
0: Ah, acho que voltava a ouvir em replay.
2: Passem, por favor, eu não sei qual é a música, não sei nada, só sei de K-pop, não é?
1: Ora bem, isto não é mandar mensagens, dizer que não conhece a música da M80 e que só conhece a K-pop e entrar e sair assim de fininho.
13: Nem pensar.
1: Por isso, olá, bom dia, Filipe, olá, bom dia, No.
13: Olá, meninas.
3: Olá, bom dia.
1: Como é que vocês estão? Estão bem?
3: Sim, bem.
13: Bem dispostas.
3: Estamos a caminho da escola, bem dispostas por vos estar a ouvir e sim, como os olhos.
13: E estavam à espera que ligássemos para vocês, estavam ou não estavam?
3: Não, olhámos aquilo e pensámos, isto é spam, não atendas, não digas nada.
1: Sabe, Filipe, às vezes nós somos spam na vida das pessoas, somos.
13: Do spam bom.
3: Mas eu fiz aquela hesitação do, não vou dizer nem sim, nem bom dia, nem nada, que eu não quero que grave a minha voz.
1: Eu pensava
13: que tu eras da telemarketing,
1: sim,
13: certeza.
1: Exatamente. Ora bem.
3: Pai, eu achei que era de uma marca qualquer, sim.
1: Está tudo bem. Filipa, portanto, já percebemos que Bryan Adams mexe nesse coração, certo?
3: É, sim.
1: É No que não sabe que música é o Summer of 69 de Bryan Adams, certo?
3: Não, nada.
13: Oh, No, prepara-te, querida, porque é uma música com uma energia fora do normal. A Nós mexeu com a vida de todos e é impossível não sentir qualquer coisa quando
1: muito
13: ouvimos
1: bem,
13: isto.
1: Muito bem. Vocês, por curiosidade, vocês costumam jogar connosco o Cesta de trás para a frente?
3: Tentamos, montes de vezes. Já
13: são das minhas.
3: Sim, somos mais tipo Ana, mas a Ana acertou naquele. Sim, acertaste naquela emissão que houve.
2: Ah, da emissão que isso, de Barolete.
1: Claro, falar com as costuras tão lindas. Então vamos lá. Hoje, só para vocês, em primeira mão, Filipa e No, não é já o sei esta, mas vocês vão ouvir antes de toda a gente qual é a música. E pronto, esta música vão jogar connosco a seguir. Minhas queridas, adoramos-vos. Filipe
13: um
1: e No são as maiores. Obrigado por estarem com as manhãs da M80. No, vais ter que voltar a fazer, por favor, pedir aquilo com muito jeitinho, pedir Bryan Adams com muito jeitinho. Pode ser?
13: Pede lá, No.
1: Então vai, 1, 2, 3, vai que é teu.
2: Então, podem pôr Bryan Adams.
1: Summer of 16.
13: Tão lindas. Bom dia, malta.
1: Oh, Filipe, que animação.
2: Bom dia.
13: Obrigada, feliz.
2: Obrigada a vocês e parabéns.
13: Obrigada.
1: Beijinho, boa viagem, minhas queridas.
2: Beijinho.

0: 8 horas e 19 minutos, manhã às 10h80. Bom dia às músicas da sua vida que levam até momentos especiais da sua vida. É aqui, claro, todos os dias, 24 sobre 24 horas. Vamos pôr este ouvinte Márcio no ar, sem saber o que vem.
1: Aí ele está a gravar a música a dar.
0: Para o caso nós não termos aqui a base de dar.
1: Márcio, obrigado.
0: Sim, não tens aqui, não sei o que vem. Não sei o que vem.
1: E será que vem? Temos só ele a gravar a música.
0: Sim, sim.
1: Alô, Márcio, está tudo bem?
0: Márcio, dê sinal de vida, por favor.
2: É uma dieta grande, mas vocês são demais.
0: Ok.
2: Muito, muito bom. Obrigado.
1: Oh, oh,
0: obrigado, nós.
1: Mais uma vítima.
0: Sim. Ora bem, estou já a avisar que sim, parece que ele hoje está bem disposto, mas não, ele está hiper bem disposto, mas a verdade é que estou tão bem disposto quanto mauzão. Portanto, hoje prepare-se que a música vai ser muito curta. Aliás, hoje já pus a música no ar.
1: Bem,
0: há
1: que
0: pouco.
1: Loucura de
0: então
1: tempo.
0: Vá.
1: Aliás, estamos todos aqui infartados com a quantidade de música que nós ouvimos do CS.
0: Estás de barriga cheia, não é?
1: Não
0: bom,
1: digam nada.
0: Então vamos lá, a música... Para já, calma, se nunca jogou connosco, isto é o Sexta de Trás para a Frente, segunda à sexta-feira, por volta destas horas. Que música é? Quem é que canta? Mensagem de voz, preferencialmente pelo WhatsApp 910 25 80 81. Se eu não estou mãos largas, ó.
1: Deu-me aqui um toque de Maroon 5. Vamos ver. Aquele, o timbre de... Já não me lembro do nome do senhor.
0: Colega! Adam Levine. Pá.
1: Obrigada.
0: Colega, vamos fazer assim. Eu vou agora deixar passar os 10 segundos para facilitar, que é para apanhá-los na rede. Estás a ver que a malha hoje está curta.
1: Vamos lá, lança o isco.
0: Mas
1: então,
0: depois de pôr, tu não te vais chegar à frente com o palpite.
1: Ainda não, se eu souber, não posso
0: não
1: dizer.
0: Não podes. Esbugalhas-me os olhos, tá?
1: Ok, vou esbugalhar. Já sei qual é.
0: 910 25 80 81. Quem canta e que música é? Manhã. Vamos lá, esta é nossa.

0: Ana Moura já aqui passou também pelas manhãs da Matenta. Ana Moura, uma simpatia. 8 horas e 24 minutos. Bom dia, a jogar claro a esta hora ao Ceste. De trás para a frente, a música. Colega, por favor, o que palpite?
1: É aquele senhor moderno dos anos 2000.
0: Não te lembras?
1: Está-me a dar uma branca. Eu estou impossível. Eu vou fazer uma colonoscopia à tarde. Eu tá não bem. Como há 2 dias. Estou afetada.
0: Ok, então vamos lá ver se o Pedro te ajuda.
2: Dia 80, daqui o Pedro Jorim do Arramada. E isso pareceu-me já Miroquai.
1: Não.
2: Agora qual é a música que é coisa?
1: Não, é coisa.
0: Já fala com tu. Coisa.
2: Mas já Miroquai, sim. Um abraço, boa semana.
0: Obrigado,
1: beijinhos,
0: Pedro. Coisa, Pedro.
3: Bom dia, 80. Opa, pode ser um palpite totalmente ao lado, mas isto pareceu um Eminem Real Slim Shady.
1: Era bom, tá? Mas não é.
3: Vamos
1: não
3: lá,
1: é ver. Eminem.
3: Claramente acerto.
1: Aquele do Funky Town.
0: Como é que eu lhe vou explicar isto, Carlita, para hoje o dia? Bom, a música. Qual? Qual aquele do quê?
1: Aquele do Funky Town. Too hard, got down.
0: Too hard, got down. Está bem, mas pronto. Mas coisa? Como disse aquele nosso ouvinte, mas coisa?
1: Ai, eu gosto tanto disto que estás a passar agora.
0: Então vamos lá, 910-25-80-81. Quero que jogue. Queremos que jogue connosco ao Ceste de trás para a frente. Gostas disto? Então vamos
1: Adoro.
0: Lá. Fool's Garden.

0: São 8:28, praticamente em cima das 8:30, praticamente também encerrar a edição de hoje do Sei Esta de trás para a frente. Há aqui duas ou três direções. Então vamos lá, para já recuperar qual é a música de hoje. Gastas muito, gastas do God Damn. Então, temos aqui duas direções possíveis: Maroon 5, Bruno Mars e até, evidentemente,
1: é Bruno.
0: Eminem e coisas.
2: Deu mais de Maroon 5 também, ao mesmo tempo. Também me deu mais de Bruno Mars, Uptown Funk.
1: É isso.
2: Não sei. Beijinhos.
1: Beijinhos, querida.
0: Vais para uma ou vais para qual?
1: Vou para o Bruno.
3: Bom dia. Oh. Fala a Constança e a Lorena de Lisboa.
0: Bem.
3: E é o Bruno Mars, mas não sabemos qual é o nome da música. Beijinhos.
1: Então, beijinhos, meninas. Boa escola.
0: Constância e Lorena, não saiam daí que em menos de 30 segundos os tios Paulo e Ana dão já a resposta certa.
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0: E atenção! Hoje também a dar a resposta certa uma dupla, Eva e Ana Luísa.
5: Olá, então, sou a Eva Torres Novas, tenho 13 anos e
1: estamos de volta! E a mãe é Ana Luísa. Achamos que a música é
5: a Uptown Funk do Bruno Mars.
1: Uau.
5: Beijinhos!
0: Acho, eu acho muito bem, como a Ana disse, é o coiso. Que eu não lembro.
1: É outro, me deu uma branca.
0: Isto é muito tá forte. Mark Ronson e Bruno Mars, Uptown Funk.
1: Esta
0: nas
1: já é nossa.
0: Manhãs da...
1: Já é.
0: Tudo o que é bom é nosso.
1: Ponto. É isso.

0: Grande Bruno Mars. E daqui a 18 dias a nossa primeira dança como casados será Bruno Mars featuring Lady Gaga, Die With A Smile.
1: Muito bem.
0: Faltam 18 dias.
1: Estamos em contagem decrescente consigo também, Fábio. E obrigado pela mensagem. É assim que chega ao fim da edição de hoje do Sei Esta, de trás para a frente. Mark Ronson e Bruno Mars, Uptown Funk. Uptown Funk, you up. Amanhã, depois das 8h10, claro, voltamos hoje. A edição de hoje do Sei Esta, de trás para a frente. Mark Ronson e Bruno Mars, Uptown Funk. Uptown Funk, you up. Amanhã, depois das 8h10, claro.

0: que luta pela liberdade. Os distritos de Lisboa e de Faro estão em aviso amarelo até às 9 da noite, em causa a previsão de vento forte com rajadas que podem chegar aos 75 km por hora. Durante o dia as temperaturas voltam a descer, a máxima pode chegar aos 32 graus em Évora. Hoje cerca de 50 concelhos de 7 distritos estão em perigo máximo de incêndio rural. E nesta altura há 2 incêndios ativos em Portugal, é o que explica o oficial de operações da Proteção Civil, Miguel Oliveira.
1: O incêndio de Portel é um incêndio que tem neste momento cerca de 16 horas. O combustível é essencialmente agrícola e também algumas manchas de povoamento florestal, de eucalipto. A zona de ligar as florestas de Espada à Cinta é uma zona serrana.
0: Os meios aéreos já estão a atuar e apoiam os quase 500 operacionais nestes 2 incêndios. No fogo de Portel, um bombeiro ficou ferido de forma ligeira. Em resolução, já estão os incêndios de Mirandela, no distrito de Bragança, e de Alvito da Beira, no concelho de Proença, a Nova. Foram colocados 569 alunos nos concelhos de Almada, Sintra e Amadora e que estavam sem escola atribuída. A informação é avançada pelo Ministério da Educação, que tem feito reuniões com os diretores das escolas da região de Lisboa. O gabinete de Fernando Alexandre insiste que nenhum aluno em escolaridade obrigatória ficará sem colocação.
2: Até já, Miguel.
0: Até já.
2: Cláudia Capela, partilha connosco como é que está o trânsito, que nem me atenta uma oferta Toyota para o IC.
3: E devido a um incêndio em Portel, o IP2 mantém-se cortado e é assim desde ontem entre Monte do Trigo e Portel em ambos os sentidos. Quanto à ligação na Lisboa, margem sul do Tejo, área da Grande Lisboa, trânsito hoje muito complicado na zona de Corroios, um acidente grave a cortar a circulação na Estrada Nacional 10 em ambos os sentidos, bastante complicado já na ligação Seixal-Corroios e também no sentido inverso, trânsito condicionado, com a A2 com fila logo a seguir ao nó do Fogoteiro. Hoje também maiores dificuldades em direção à ponte, às portagens. Agora começa a ficar lento, atenção, a meio do tabuleiro, tem a ver com o trânsito lento na Avenida da Ponte até à saída para a Autoestrada de Cascais. Já resolvido há algum tempo o acidente na Cala de Zamora, na Ponte Vasco da Gama, ainda alguma resistência mais acentuada na zona das portagens e depois muito compacto antes mesmo da Cala de Zamora em direção às saídas para Lisboa. Ficaram mais complicadas também na sequência dos trabalhos que já terminaram na subida de Camarate na Cril, no sentido Sacavém, Túnel do Grilo. Em todo o caso, o trânsito ficou muito acumulado em todos os acessos. O IC2 está com dificuldades a partir de São João da Talha e assim até à Avenida Infante Henrique, também a servir como alternativa para o centro de Lisboa. Autoestrada do Norte com dificuldades antes mesmo da saída para Santarém, zona de Via Longa, segunda circular preenchida até ao Campo Grande, Calvanas, eixo norte-sul, lado inverso também a partir da zona comercial de Benfica. Atenção também à notícia de uma ocorrência em Ranholas, na Estrada Nacional 9, que está a afetar a circulação nos dois sentidos, e o final do IC19 de Lisboa para Sintra. E no Porto, atenção agora à A20 para a Ponte do Freixo, está a complicar-se porque ocorreu acidente logo a seguir ao tabuleiro em via esquerda. A fila já começa na zona de Vilar de Andorinho, a 20. Mais informações 820-20.
2: Até já, Cláudio. 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
4: Ana, é verdade, o tempo hoje como é que vai estar? Não se esqueça. Então, aproveite que se calhar tem um tempinho extra para para se inscrever no Show Me the Money. Até porque a temperatura vai descer um bocadinho e é um mote, é o que precisava saber. Vamos lá, as temperaturas que vão dos 23, é o ponto mais fresquinho, até aos 32. Aveiro, Guarda, Sines e Sagres, lá está, os 23, Viana do Castelo 24, Bragança e Leiria 25, Ponta Delgada, Porto e Lisboa 26, Vila Real, Viseu e Coimbra 27, Braga e Setúbal 28 graus, Funchal 29, Porto Alegre e Santarém 30, Castelo Branco, Beja e Faro 31, Évora 32 graus, o céu vai estar pouco nublado ou limpo, mas atenção ao vento forte no litoral oeste e também nas terras altas.
2: Somos nós, bom dia, uma boa viagem. Hoje a nossa emissão, claro, começou logo às 7, resto como sempre, mas tendo como ponto de partida a pergunta: qual foi o primeiro CD que comprou com o seu dinheiro? As mensagens têm sido absolutamente incríveis. Artistas M80, de facto, mais do que música, memórias absolutamente incríveis. Portanto, queremos continuar a receber através do 910-2580-81. Partilhamos o nosso, no teu caso foram os In Excess.
4: Sim, o Live Baby Live, o concerto em Wembley.
2: No meu caso, a Fugees, The Score e o Ready or Not, para mim, era a música. Ó, Luís, então, e no seu caso?
5: Bom dia, o meu primeiro...

0: CD comprado foi o Joshua Tree dos YouTube.
1: Ah, claro.
0: Que adoro, continua no meu coração. Bom dia a todos. Luís Amaro, Marinha Grande.
2: Grande
1: um beijinho
2: abraço
1: para a Marinha.
2: Esta
1: pois
2: música.
1: Pois.
2: A qualquer hora é boa, mas de manhã, para começar o dia, pá.
1: Eu confesso que estava a estranhar ainda não aparecer aqui nada dos YouTube. Agora
2: é
1: sim.
2: Um sonho.
1: O ciclo completa-se.

0: ideia, a bela pergunta que fizemos logo pela fresca, aqui nas manhãs da 80. Qual é que foi o primeiro CD que comprou com o seu dinheiro? As mensagens sucedem-se às centenas com as nossas bandas. Queen, Nirvana, Bruce Springsteen,
1: Bryan Adams,
0: Pearl Jam, e faltavam agora precisamente os U2, e faltavam eles também, não é?
2: Olá Paulo, olá Ana, bom dia. Lembro-me muito bem do meu primeiro CD comprado com o meu dinheiro, foi o Dados Viciados, o Chutes e Pontapés. Marcou ali uma altura importante da minha vida, ainda hoje considero um dos grandes álbuns dos Chutes, e realmente foi os CDs eram caros na altura, custavam para um jovem como eu, mas efetivamente foi uma alegria enorme ter aquele CD em casa e poder ouvi-lo vezes sem conta. Um grande abraço a todos, bom dia, bom trabalho.
0: Obrigado a nós. Não podiam faltar, claro, isto é épico.
1: É chute.
0: Manhã submersa.

0: Grandes chutes e pontapés nas manhãs da 80. Bom dia, 12 minutos agora das 9 da manhã. Já cá está a Susana Romana. Significa que hoje sim haverá novamente macaquinhos do sótão.
1: Coitados,
0: as
1: pessoas estavam com isto há tantos dias hoje.
0: Atenção, estreámos uma nova temporada
1: nova
0: na passada segunda-feira. E hoje, com que vais brilhar, Susana?
1: Para começar, queria dizer que eu devia arranjar um nome artístico, porque o senhor da entrada, que é novo, perguntei-me se é por nome à entrada para me dar o cartão.
0: Aproveita, não é?
1: E hoje olhou para mim e disse: não, eu já decorei. É Muramba, não é? Portanto, se vocês quiserem um nome artístico.
0: Muramba.
2: Sim. Eu prefiro Muamba.
1: Macaquinhos no sótão com Muramba. Tenho só um nome, tipo a Xéria, Madonna. Vai ser um preço certo. Respondendo à tua pergunta há 3 minutos.
0: Então vá, para ouvir daqui a nada e sempre no Rail.
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6: Colega, é quando tu quiseres, a partir deste momento.
7: Vai! Fã, tinha saudades.
6: Se calhar fã, explicar fã. A quem não sabe o que é esta...
7: segmento.
6: O que é esta tradição.
7: Esta tradição é uma bonita expressão. Ora bem, eu vou descrever 5 produtos, são 5 produtos corriqueiros, 5 coisas normais do dia-a-dia. No fundo, estou a testar quão terra-a-terra são os meus colegas. Será que as vedetas sabem o preço de um pacote de leite?
6: Okay.
7: E então vou descrever uns produtos muito corriqueiros que já toda a gente adquiriu.
6: Há uma regra, ou duas, pelo menos.
7: Ganha quem disser o preço mais próximo.
8: No preço
7: certo, original, não se pode ultrapassar. Aqui pode-se ganhar quem diz o preço mais próximo. Se vocês disserem preços muito longe da realidade do produto, eu reservo
8: ponto
7: o direito de não dar ponto a ninguém. O primeiro, se o Paulo não acertar, há uma amizade que estava no seu início a borbulhar, que fica logo toldada.
8: Ok. Atenção, também pode participar através do WhatsApp, se estiver pronto a tentar, pronto para
7: assinhar
8: soltar um preço, 910, 25, 80, 21.
7: Não vale googlar. Quanto é que custa o colar oficial da digressão de Celine Dion?
8: Ai, epá!
7: Existe um colar a imitar aquele coraçãozinho
8: não.
7: Azul do Titanic.
6: Vou já pôr a trilha suspense.
8: O da velha!
7: Existe o da velha, se bem que o coração é muito... Já se vê como é que a inflação chega a todo lado. O coração é mais pequenito. Na minha memória, o coração da velha, o azul ainda era grandão, este coração é pequenito.
8: Aquele que ela faz no fim...
7: Exatamente.
6: Se quem acerta, uma das regras é: se alguém acerta na murcha no valor do item apresentado pela Susana,
8: alguém tem que o trazer.
6: Tem que enviar o original
7: para cá. Já aconteceu uma outra
6: alguém
7: vez.
6: Alguém que acerte nisto, por favor,
8: tu
6: que
8: vais lá
6: melhores.
8: E trazes a mim.
6: Vai, manda ver.
7: Ora bem, colar de então Celine Dion, colar delicado, dourado, compreendente em forma de coração azul safira, com o logotipo da Celine Dion gravado no verso do pendente, ou seja, quando vocês viram atrás diz Celine. Na caligrafia.
8: Mas é uma safira
7: própria.
8: Ou uma réplica?
7: A corrente de aproximadamente 45 cm, prata de lei banhada a ouro e zicórnia cúbica.
8: A zicórnia, ok.
7: É uma zicórnia cúbica, não é uma safira. É uma zicórnia cúbica. Portanto,
8: parece...
7: quanto é que custa o colar da Celine Dion?
6: Mas não é original, é uma réplica, certo?
8: É o original, Paulo.
6: Ela não tem um colar desses, uma coisa original, e depois fizeram réplicas.
8: É merchandising, homem.
6: Pronto, sim.
7: É merchandising oficial da digressão da Celine Dion.
6: Okay.
7: E é inspirado no colar do Titanic. Ele não ouviu nada da nossa conversa.
6: Nada. Não está a ver a perceber bem. Então.
8: Ele leva isto muito a sério.
6: Então.
7: É merchandising oficial. Quando o filho vais comprar t-shirts assim, uma das coisas que tu tens é o colar da Celine Dion.
8: €25,99.
6: 65€.
8: Porque o pessoal já gastou dinheiro no bilhete.
6: Estão a apostar
7: em
6: 299€ e em 100€. E há quem diga aqui o coração da velha.
7: O coração da velha.
6: Com todo o respeito.
7: Quem é que diz 100€? Tens aí o nome?
6: Tenho. A nossa ouvinte, a Margarida Pereira.
7: Margarida é que está lá mais próxima, mas de qualquer maneira, ponto para o pau. Custa 85 paus.
6: Okay.
7: 85€.
6: Okay.
7: Custa $100, que a cotação atual são 85€.
8: Este
7: ponto para o pau.
8: Okay. Eu vou fazer uma colonoscopia à tarde. Este preparado para a minha colonoscopia toldou-me.
7: A visão de quanto é que custava.
8: Vou mais um gol e não sei se volto.
7: Mas este aqui vais saber, Ana. Quanto é que custa um elevador de tesoura para a oficina? Ou seja, quando é preciso elevar o carro e há aqueles elevadores, lá está, parecem forma de tesoura. Eu quero saber quanto é que custa isso. Elevador de tesoura embutido no Sol SA42UV2. Sabem qual é, não é?
6: Sim, sim.
7: Que permite uma elevação do veículo para ficar com as 4 rodas livres, com capacidade para 4.200 kg. Tempo de subida e descida 45 a 30 segundos, potência de 2.200 watts, o peso do elevador em si é de 2.000 kg e eu estou à procura do preço sem IVA.
6: Sem IVA. 3.499, desculpa.
7: 3.499, diz o Paulo.
8: 7.200.
6: apostas em 2.500 euros, 2.099, apostas Marília Cinda 50 euros. Tenho algumas dúvidas. Não, isto é para o Clark. Isto é para o Clark da Celine Dion.
7: Ora bem, estivemos euros, quase pronto, okay, com aquela regra que são os dois, mas mesmo assim há uma pessoa que está lá mais próxima. Eu vou dar o ponto. Ana Moreira. Okay. Custa 10.870 euros.
8: Malta, eu rasurei, eu pus 10.200.
7: Tu estiveste quase a ganhar um elevador de tesoura.
6: Se não dava jeito.
7: Se não dava jeito. Chegavas a casa para, para a família a pensar
6: aqui,
7: que sonho.
6: Aqui, para levar o estúdio.
8: Para a garagem que eu não tenho.
6: Sim, boa. Também, também.
7: Quanto é que custa? Lembra-se a Master System da
6: consola? Claro, eu amava essa consola. Pronto, da Sega.
8: Não tive essa.
7: Quanto é que custa o jogo do sapo chulé? Chulé com X. Existe o jogo para a Master System 2, para a Master System normal, peço desculpa, do sapo chulé. O anúncio diz: vendo o jogo para a Master System raro, sapo chulé SOS, lagoa poluída. O jogo tem a caixa original e manual em português. A caixa encontra-se boa, com o clipe de exposição. Falta um bocado da parte plástica. Tendo o seu lançamento em 1995, é um clássico. Sapo chulé SOS, lagoa poluída, é baseado num personagem fictício de Paulo José, é um personagem brasileiro. Sapo chulé foi inspirado na canção O Sapo Que Não Lava o Pé.
8: 25 euros.
6: Não, é mais, 45 euros. Até se quiseres, dou-te o preço específico: 44,99 cêntimos.
7: Ponto para ninguém! Custou 250 paus!
6: Foi o que nós quase dissemos os dois.
7: É uma raridade.
8: É, mas que ele nunca vai vender.
6: E é bom que não o faça.
7: Se calhar. Se alguém quiser um sapo chulé, se alguém ambicionava. Okay. Okay. Quanto é que custa um vitral com a imagem de São Pedro?
6: Tamanho, precisamos de dimensões.
7: Qual é a última vez que vos perguntaram isto? Nunca.
6: Nunca.
7: Da altura de Isabel Ramos, um grande beijinho, Isabel, se estiver a ouvir. Altura 100 centímetros, 1 metro, portanto. Largura 60 centímetros. Uma imagem de São Pedro com um manto amarelo e vermelho segurado na chave. O rebordo em desenhos de rosas vermelhas. Se quiserem ter no vosso lar, quanto é que custa um vitral?
8: 300.
6: 150 paus.
8: 300 paus.
6: És capaz de ter de nós. Isto ainda está empatado, não é?
8: Está um ponto para cada um.
7: Okay. Sim, senhor.
8: 300 paus.
7: 300 paus, diz a Ana. Tu disseste quanto? 150?
6: 150 euros.
7: Custa 1450.
6: Penso que nenhum dos dois vai
8: faturar.
7: A Isabel, há horas a partir vidrinhos e a coá-los. E falta, vocês querem isso por 100 paus, malucos. Vamos ao último.
6: Ui.
7: Que vai decidir. Porque houve dois que foi a água, que nenhum de vocês acertou. E de resto há um pote para cada um. Quanto é que custa um lavatório de cabeça para cabeleireiro?
8: Oh,
7: olha, se vai lavar a cabeça.
8: Que depois dói no pescoço.
7: Exatamente. Eles dizem sempre, está confortável. Pessoa... Eu minto, digo sempre que sim.
6: Não,
7: nunca estou, nunca estive.
6: Começa confortável, mas aquilo vai...
7: Eu cheguei a ficar com novas dedos no dia a seguir.
8: Evolução pescoço, tecnológica, sim, sim, sim. Não arranja maneira de inventar uma coisa melhorzinha.
7: Lava cabeças para cabeleireiros com um cadeirão cómodo e confortável. Sim. Lavatório de giratório com torneira monocomando, mangueira e cabeça de chuveiro. Forrada em cor preta com álcool esfumante para garantir ao utilizador o maior conforto. Pia basculante.
6: Oh, se tem uma pia basculante. Oh.
7: Com torneira e filtro de pia.
6: Não. Pia basculante. Que bascula.
7: Todos incluídos. Assento altamente confortável com o apoio de braços todo na cor preta. Torneira de punho único e chuveiro extensível. Ai, entrada, espada quente e fria. E está em promoção, meus amigos. Quanto é que custa este lavatório de cabeça para cabeleireiros?
6: Eu percebo. O facto de ter uma pia basculante é 500.
7: É a cadeira com o próprio do lavatório.
8: 620.
6: 550, que já cá estava escrito também. 550. Portanto, isto vai haver aqui alguma coisa.
7: Ora bem, o Paulo diz 550.
6: Tem que ter um sublingual, que é para ver se isso me passa.
7: Quem acertar vai ganhar esta edição do preço certo.
6: Quando vou cortar o cabelo é a minha parte preferida.
7: Houve uma pessoa que ficou lá mais próximo. Se bem que estamos um bocadinho longe, mas há uma pessoa que ficou mais próximo. Custa 375 euros. Paulo. Ponto para Paulo Fernandes, que ganha esta edição de reentré do preço certo.
8: Vá.
6: Ok, só queria ouvir o fair play da Ana Moreira. Está aziada que vai. Sempre a ouvir de novo no Rayo. Somos nós, bom dia, são 9 horas e 1 minuto. Daqui a pouco para ouvir UB40 e para já avançamos para as notícias. Edição de Miguel A. E Miguel, há mais alunos colocados.
9: Foram colocados 569 alunos nos concelhos de Almada, Sintra e Amadora e que estavam sem escola atribuída. A informação é avançada pelo Ministério da Educação, que tem feito reuniões com os diretores das escolas da região de Lisboa. Hoje haverá mais reuniões, segundo o presidente da Associação Nacional de Diretores de Agrupamentos e Escolas Públicas, Filinto Lima, diz que o problema tem-se resolvido aos poucos.
10: Sabemos que em Lisboa eram cerca de 500, a situação foi resolvida. No caso de Sintra, eram cerca de quase 300, 295, a situação também já está resolvida e paulatinamente, o Ministério da Educação está a resolver isso com as autarquias e com as suas escolas, nomeadamente, no caso do dia 2, há reuniões com os diretores do Barreiro e de Aldivelas também para solucionar este constrangimento.
9: Os diretores escolares esperam que todos os alunos fiquem colocados até ao final da semana. A Presidente da Comissão Europeia diz que é preciso apostar na prevenção e combate aos incêndios. Ursula von der Leyen revela que haverá um novo plano para identificar os territórios mais vulneráveis na Europa e aplicar estratégias de prevenção. Garantia esta manhã em Estrasburgo, no discurso do Estado da União. Haverá também propostas para enfrentar os custos provocados pelas consequências das alterações climáticas e para criar um corpo de bombeiros europeu. E em Portugal, por esta altura, há dois incêndios a dar trabalho às autoridades. O que mobiliza mais operacionais é o de Portel, no Alentejo, que está a ser combatido por cerca de 350 bombeiros e 3 aeronaves. Um bombeiro já ficou ferido e não há casas em risco, de acordo com Miguel Oliveira, oficial de operações da Proteção Civil.
11: Não há casas em risco. No incêndio de Portel temos um ferido leve, um bombeiro, que foi assistido no local e que depois teve que ser transportado à unidade hospitalar por inalação de fumos, nada de muito extraordinário.
9: Ativo está também um incêndio em Freixo de Espada à Cinta, que mobiliza cerca de 100 operacionais e 2 aeronaves. Em resolução já estão os incêndios de Mirandela, no distrito de Bragança, e de Alvito da Beira, no concelho de Proença a Nova. O Benfica estreia-se hoje na fase de Liga da Liga Europa. As Águias jogam em San Siro, numa partida com vários reencontros. A Paulo Miranda.
12: O Benfica visita o Milan de Ruben Amorim, num jogo que coloca frente a frente dois treinadores portugueses, Marco Silva e Amorim. Do lado italiano há caras conhecidas dos benfiquistas, Gonçalo Ramos e Diego Moreira. E há um histórico pouco favorável às Águias. Em 6 jogos, o Benfica nunca ganhou ao Milan. São 4 vitórias italianas e 2 empates. Em San Siro, os encarnados perderam os 2 jogos. As equipas já se defrontaram em 2 finais da Taça dos Campeões Europeus, ambas ganhas pelo Milan.
9: O jogo é em Milão e começa às 8 da noite.
6: Até já, Miguel.
9: Até já.
6: 9 horas, 4 minutos. Tempo e trânsito aqui nada.
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6: Bem, 9 da manhã, são 9 horas 8 minutos. Amanhã até começou mais ou menos tranquila. Vamos lá fazer aqui uma nova passagem pelo trânsito, que nem 80 é uma oferta Coldwell Banker Portugal. Cláudia Capela, e às 9, como é que estamos?
27: Tenho nesta altura informação de acidentes na área do Porto, na via de cintura interna Freixo a Rábida, logo a seguir à ponte do Freixo em via esquerda, mas também uma ocorrência antes do tabuleiro na A20 em via esquerda, ainda antes do nó da A44, a afetar o trânsito a partir de A20 e entre o nó da A3 e as Antas. Há um acidente em via esquerda, um acidente em cada sentido. O trânsito está complicado, então, nos dois sentidos, nesta zona A3 Antas. Com dificuldades em Santo Ovídio, para a Ponta Rábida, na ligação da Expo Nor em direção à via de cintura interna na Avenida EP, ainda acidente antes do acesso à VCI em via direita. Filas também na A3 e na via Norte, Maia Porto, a fila antecede o nó da A4 na A3 e também com dificuldades até à VCI na Nacional 14. Trânsito muito compacto, igualmente na zona entre Modivas e Lavra, na A28, Viana-Porto. Quanto a Lisboa, ainda muitas dificuldades nos principais acessos, com destaque também esta manhã para a situação de um acidente grave que está a complicar muito a ligação Seixal-Corroios, na Estrada Nacional 10, em Corroios, na zona da Loja de Móveis. O trânsito tem estado cortado e por isso há fila a partir da zona de Foros de Amor. É também a partir desta zona, a área de serviço que está ainda em fila, com paragens na A2 para a ponte 25 de Abril, muitas dificuldades na ponte Vasco da Gama, logo a seguir às portagens e em todo o percurso até às saídas para Lisboa, acessos norte depois dos trabalhos que já terminaram na subida de Camarate na Crile, em direção ao túnel do Grilo, fila entre Santa Iria e São João da Talha, quer no IC2, quer na Estrada Nacional 10 e ainda a anteceder o nó de Santa Iria em Vilonga na Autoestrada do Norte, com destaque também para a Crele, devido a trabalhos, fila no sentido Alverca Estádio a partir do nó com A8 e o mesmo na A8 também a partir da Crel em direção a Lisboa.
6: Cláudia, dar ao receber informações de trânsito?
27: É, 820-20 é disponível. Até já.
6: E até já, Cláudia. 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Seguimos para o tempo, que na M80 é uma oferta loja de cruzeiros. Ana, o que tens a informar? E...
8: Tenho a dizer que a temperatura baixou hoje. Aveiro, Guarda, Sines e Sagres vão chegar aos 23 graus, Viana do Castelo aos 24, Bragança e Leiria 25, Ponta Delgada, Porto e Lisboa, 26, Vila Real, Viseu e Coimbra, 27, Braga e Setúbal, 28, Funchal, 29, Porto Alegre e Santarém, 30, Castelo Branco, Beja e Faro vão chegar aos 31 graus e Évora será o ponto mais quente com 32. O céu vai estar pouco nublado ou limpo, atenção ao vento forte, sobretudo no litoral oeste e, claro, nas famosas terras altas.
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28: You know what? Maybe there's a few minutes.
6: Somos nós. Bom dia, um Paulo Fernandes, uma Ana Moreira e uma Susana Romana. Logo às 7 aqui a perguntarmos qual é que foi o primeiro CD que comprou com o seu dinheiro. Fazemos exatamente a mesma pergunta, Susana Romana.
21: Um clássico. Greatest Hits 2 dos Queen.
8: Aquele azul.
21: Capa azul escura, logo dos Queen a dourado e letras a The Queen em dourado.
8: Sei, perfeitamente.
6: Toda uma geração comprou esse
8: disco.
6: Wembley,
8: sim.
6: Enigma e desse álbum. Há alguma música que tenha particularmente tocado?
21: É assim, é um Greatest Hits, portanto, é um tipo de álbum muito, muito particular.
6: Eu estive a ver o alinhamento, é inacreditável.
21: Estão todas. Sim, porque é o best-of da segunda parte da carreira dos Queen, de 81 a 91, depois é o Greatest Hits 1, este é o 2, que é de 81 a 91. Epá, eu gostava muito de coisas tipo One Vision e o I Want It All, porque eu era a minha miúda com a mania que era tipo Boemazona. Não era, era uma sonsa.
8: Tinhas uma atitude,
21: E eu gostava muito do One Vision e gostava muito do I Want It All. Acho enquanto que devem ter sido que eu ouvia mais.
8: Enquanto o Paulo procura isto tudo a propósito desta notícia que saiu na Rolling Stone, que a geração Z, nós é o regresso dos vinis, não é? A geração Z está à procura dos CDs.
21: Eu acho que bem, fiquem com a média digital, filhos, porque se algum dia alguém desliga um botão, tudo o que está nos streamings vai.
8: Já foi.
6: Ora bem, uma das nossas bandas,
8: tão
6: claro,
8: atual, que
6: sempre com o lugar cativo, os Queen nas manhãs da manhã. É importante fazer este exercício, diga-nos através de mensagem de voz, 910 25 80 81, primeiro CD que comprou com o seu dinheiro.

0: Cream, Greatest Hits 2, One Vision, nas manhãs da 80, Greatest Hits 2, primeiro CD que a Susana Romana comprou com o seu próprio dinheiro, é a pergunta que hoje lhe estamos a fazer, e diga-nos através do nosso WhatsApp, 910-25-80-81, faça este mesmo exercício, para namorar a todos uns In Excess.
1: Live, baby, live, em Wembley.
0: Para mim foi o álbum The Score dos Fugees, Ready or Not. Eu adorava essa música. E para a nossa ouvinte Ana, diga-nos lá aqui por uma mensagem.
2: Olá, bom dia, olá Paulo, olá Ana, olá M80. Olha, eu vou fugir aqui um bocadinho de tudo o que se tenta de dizer. O primeiro CD que eu comprei com o meu dinheiro foi um CD dos Kelly Family. Eu era fã dos Kelly Family. Eu tinha vários CDs dos Kelly Family. Eu adorava os Kelly Family.
1: Eu e a Susana temos uma
2: suspeita. Bom dia a todos.
0: Obrigado, querida Ana. Então vamos fazer uma coisa. Claro que vamos pôr a tocar agora Kelly Family, mas isto é o tipo de música, esta que vamos tocar, tem que se ouvir a sofrer muito. É muito
1: sofrido. Qual delas é que tu escolheste? Eu espero bem que seja aquela.
3: Não é o I'm in Love with an Alien.
0: Não é essa, porque essa não foi a primeira. Não, essa não foi a primeira.
3: O Alien é genuinamente um extraterrestre, ou é tipo uma pessoa estranha, uma pessoa de outro país. Nunca percebi.
1: Não averiguei, mas estranhos eram eles.
0: Que vamos tocar é para ouvir de forma sofrida, é para deixar entrar no coração, porque foi, epá, foi a primeira grande música dos Kelly.
1: Lembram-se dos cabelos, não lembram?
0: Claro.
3: Epá, a capa, claro. Em que os cabelos eram unos uns com os outros.
1: Claro, era tudo muito estranho. Eu não confio nada naquela família.
0: Agarre-se. Kelly Family. Ai. I can't help myself.
1: Não me aguento.
0: Nas manhãs da 80, que chuchuzinho que isto é.

0: todos dar as mãos, malta. Para cá. Para lá. Para lá. Epá, que ouro, que ouro, que ouro.
1: Faltava esta parte.
2: Kiss Music Goodbye. Vê?

0: Kelly Family, claro que eu também depois tive o CD deles.
1: Bom dia, M80. Isto foi mesmo tirado do fundo do baú.
2: Obrigada, M80. Já me fizeram ficar com a lagriminha no olho. Obrigada.
3: Oh, Ana, estamos cá para si. Portanto, o ponto de partida hoje nas manhãs da M80 e é o que está a acontecer. Fizemos a pergunta: qual é que foi o primeiro CD que comprou com o seu dinheiro? Apareceu aqui a nossa querida ouvinte Ana a falar dos Kelly Family, que depois nós fomos, a Susana Romana foi
4: ver, porque eu não sei assim tanta
3: foi
4: coisa.
3: Pesquisar Kelly Family.
4: Os Kelly Family existem desde 1974.
2: Ui,
4: existem há mais de 50 anos e os membros vão entrando e saindo. Eram supostamente 12 irmãos. Nesta fase, bem sucesso, nós conhecemos. Eram 9 irmãos.
2: Valha-nos, Nossa Senhora.
4: Depois houve uns que saíram porque casaram. E depois, em 2002, foram à Eurovisão, mas não chegaram à final. Recomendo que leiam a vida e obra dos Kelly Family, porque isto é mais caótico
3: vida
4: do que qualquer um de nós esperava.
3: Tão bom.
5: Olá, bom dia. Daqui fala o Ivo de Coimbra. Epá, é por incrível que pareça, eu vou ser sincero, eu andava no 10º ano.
3: Okay. Mais tarde.
5: E o primeiro CD que eu comprei com o meu dinheiro, acho que foi o Henrique Iglesias, Ritmo Divine.
2: Ah, é, muito bom. Seu garoto.
5: Pronto, eram outros tempos.
2: Não.
5: Um abraço para todos.
2: Dancei muito isso na Católica, na Capital, nas festas da Católica.
3: Bailasteis.
2: Olá, Nidis, Ritmo Divine.
3: Nas manhãs da M80.

0: Henrique, Henrique Miguel Iglesias. Sim, sim, ele é Henrique Miguel. Rhythm Divine nas manhãs da M80. Bom dia, são 9 horas e 25 minutos. O que é que nós hoje estamos a fazer aqui nas manhãs da M80? Fizemos esta pergunta. Então diga-nos lá qual é que foi o primeiro CD a comprar com o seu dinheiro. As mensagens trazem ouro, mais do que até a própria música, memórias associadas,
1: claro,
0: onde
1: sim.
0: comprou a música, depois as vezes que ouvia de embarda, quando se comprava os CDs que traziam lá dentro as capas e depois uma pessoa lia as letras.
1: E memorizava as letras.
0: Isto tudo
1: sim.
0: a propósito
1: Estudava.
0: De uma notícia que saiu.
1: Sim, sim, a Rolling Stone fez saber que a geração Z, ou seja, quem está agora nos 20s, está a desenvolver um interesse maior pelos CDs. Ou seja, a geração X e Millennials, talvez pelos vinis, e agora esta Z manifesta algum interesse nos CDs.
0: Desde as 7 da manhã temos estado aqui a receber as mensagens e praticamente todas as bandas é o World M80, Queen, Nirvana, Bruce Springsteen,
1: estão
0: passados
1: cá todos.
0: Em dose dupla, os U2, passámos também dos Chutes e Pontapés, também foi
1: os
0: assim.
1: Os teus Fugees.
0: Fugees, os In Excess.
1: A Shakira, já dos 2000.
0: Shakira, pois foi, agora o Henrique
2: Londres
0: Iglesias.
2: Londres Service.
0: Exatamente. E agora o Frederico.
3: Olá Paulinho, olá Susaninha.
1: Alô.
3: Olá Ana Moreira.
1: Ah, estava a ver que eu não levei com o diminutivo.
3: Frederico Santarém. Olha, o meu primeiro CD foi os Resistência.
1: Ah.
3: Ai, soltei os prisioneiros. Bem, eu vi essa música para ir logo para o meu CD umas 5 vezes seguidas.
1: Era um dos discos. Eu lembro-me também que um dos que eu comprei com o meu dinheirinho, que eu vi incessantemente, os Madre Deus, onde
2: sim.
1: tem a vaca do fogo.
2: Vaca de fogo.
0: Vaca de fogo, exatamente.
1: Que eu tentava cantar ao mesmo tempo na sala. Muito, muito sofreu a minha família, vocês não sabem. Aliás, vocês têm vindo a negar este meu talento, porque eu canto e canto muito bem.
2: Sim, sim, sim, sim.
1: Vocês negam-se a ouvir
0: eu
1: e depois estão sempre a dizer que não.
0: Sim.
2: Essa é aquela cena da Odisseia em que quando estão as sereias a cantar ele tem que se atar ao mastro do barco. É isso que eu sinto quando a Ana Moreira está a cantar.
1: Vocês negam um talento que eu tenho. Eu fico magoada às vezes. Pronto, eu vou fazer.
0: Esta mulher desde as 7 está a queixar.
1: Vou fazer uma cola nos
2: colhos. Esta mulher está aguadilha doce há 2 dias.
1: Gente,
2: e ninguém é atura.
0: Nunca
1: já
0: ninguém
1: bebeu
0: disse,
1: preparado.
0: Nunca ninguém disse por cima de Resistência e Circo de Férias: vou fazer uma cola nos colhos. Ok. Está tudo bem. Mas, Frederico, Resistência,
1: olha,
0: escolhemos esta para si.
1: Se por causa disto dei a ideia a alguém para fazer exames, já ganhei.
0: É isso mesmo. Prevenção. Resistência, Circo de Férias nas manhãs da 80.

0: Não sei quanto a vocês, queridas colegas, mas ouvir Resistência e esta música em particular leva-me sempre até à Praia Grande, parte de campismo, Paulinho Rolice, no sétimo ano. É, pá, com boas memórias. Primeiro CD que comprou com o seu dinheiro, valeu pelo 910, 25, 80, 81. Agora são 9:30. Já a seguir atualizamos o tempo, o trânsito e também as notícias aqui nas Manhãs da M80.
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0: Já a seguir vamos avançar para o trânsito com a Cláudia Capela, mas para já avançamos com as notícias do Miguel Aia, a fazer a edição das 9:30. Miguel, Ursula von der Leyen falou sobre a inteligência artificial.
4: A Presidente da Comissão Europeia considera que pode ser usada para beneficiar a vida das pessoas. Foi o que disse esta manhã em Estrasburgo, no discurso do Estado da União. Von der Leyen defendeu que a inteligência artificial será algo positivo se usado da forma certa.
5: I'm an optimist that AI has the potential to benefit humanity if we get it right.
4: Palavras numa altura em que se tem falado de abrandar o desenvolvimento da inteligência artificial. O Ministério da Educação vai reunir-se hoje com os diretores das escolas de Barra do Barreiro e de Odivelas. O objetivo é encontrar a colocação para os alunos que estão sem vaga na escola pública. Filinto Lima, o presidente da Associação Nacional de Diretores de Agrupamentos e Escolas Públicas, espera que tudo fique resolvido até ao final da semana.
6: Sabemos que em Lisboa eram cerca de 500, a situação foi resolvida. No caso de Sintra, eram cerca de quase 300, 295, a situação também já está resolvida e paulatinamente, o Ministério da Educação está a resolver isso com as autarquias e com as suas escolas, nomeadamente, no caso do dia 2, há reuniões com os diretores do Barreiro e de Odivelas também para solucionar este constrangimento.
4: Ontem foram colocados 569 alunos nos concelhos de Almada, Sintra e Amadora e que estavam sem escola atribuída. A informação é avançada pelo Ministério da Educação, que insiste que todos os alunos em escolaridade obrigatória vão ficar colocados. O Governo reúne-se hoje com os parceiros sociais em sede de concertação social. Vão discutir a proposta de orçamento do Estado para 2027 e as regras sobre transparência salarial. O encontro começa às 3 da tarde e vai decorrer na sede do Conselho Económico e Social em Lisboa.
0: Ficamos para o trânsito, que nem a 80 é uma oferta Toyota Pro Week. Cláudia Capela, como é que estamos?
7: Foi resolvido um incidente na A5, esteve durante algum tempo cortada à via esquerda ao quilómetro 12, zona da Ribeira da Laje. O trânsito ainda está condicionado a partir desta zona Oeiras em direção ao estádio Linda Velha e em Monsanto. Também no IC19 ainda dificuldades antes do viaduto da Crel, em Terceira, em direção a Queluz Amadora e também Alfragide de Pinamanique, com trânsito ainda difícil na Radial de Odivelas, acesso à Cril e à Calçada de Carris. Na Crel, devido a trabalhos, o trânsito tem estado compacto entre o viaduto de Loures e o túnel de Montemor, no sentido Alverca-Estádio. Há também ainda trânsito acumulado antes mesmo das portagens em Loures, na A8, difícil chegar a Frielas e depois ao túnel do Grilo. Também ainda resistência, embora já com menos demora, mas o trânsito ainda está compacto antes mesmo da saída para Santa Iria, na Autoestrada do Norte, em direção a Sacavém. Também ficou bastante mais acumulado em São João da Talha, na Nacional 10 e o mesmo no IC2, em direção à Avenida Infante do Henrique. E na Ponte Vasco da Gama, o trânsito também ainda lento, zona da área de serviço em Alcochete e ao longo do tabuleiro até às saídas para Lisboa. São ainda os reflexos dos trabalhos que decorreram até mais tarde no início da Crilce, na subida de Camarate, e que já terminaram cerca das 8 da manhã. Há trânsito ainda acumulado para a Ponte 25 de Abril, na zona de Foz de Amora, com muitas dificuldades também na Nacional 10 Corroios, devido ao acidente, e na cidade do Porto, acidente antes do tabuleiro da Ponte do Freixo, na A20, a complicar a ligação Carvalhos-Porto a partir de A20. Já resolvidos os outros dois acidentes a seguir à Ponte do Freixo e junto ao nó da A3, trânsito ainda está lento a partir de Bonjoia, e para chegar à Ponta Rábida ainda fila a partir de Santo Ovídio. Troca de informações, 820-2010.
0: Até já, Cláudia. 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Ana Moreira, o tempo hoje, como é que vai estar?
8: Vai estar com o céu pouco nublado ou limpo, o vento vai soprar forte no litoral oeste, como já tem sido nos últimos dias, e nas terras altas também. Vamos às temperaturas: Aveiro, Guarda, Sines e Sagres, 23 graus, Viana do Castelo, 24, Bragança.

0: As memórias, na verdade.
1: Memórias, desde centenas de mensagens aqui a chegar. Colegas, preciso da vossa ajuda.
0: Bora.
1: Andreia ou Marisa? O que é que vocês estão... O que é que
0: estou a sentir uma Andreia.
2: Vamos para a ordem alfabética, Andreia.
1: É?
2: A de
1: então,
2: Andreia.
1: Vamos a isto.
3: Bom dia, 80. Então, o primeiro CD que eu comprei com o meu dinheiro foi o Achtung Baby dos YouTube.
2: Ah, pois.
3: E o meu primeiro vinil com o meu dinheiro foi da Tracy Chapman. Beijinhos, Andreia da Albufeira.
1: Beijinho. Abriu um bocadinho de água que é para ajudar a limpar a garganta, ok? E do álbum Achtung Baby seria um bocadinho não passar isto.
0: Toda a gente teve isto.
1: Maravilhoso. Mysterious Ways, YouTube nas manhãs da M80.

0: guitarra, que se mete à frente do microfone, baquetas de bateria e faz esta obra de arte. Que malta. U2, Mysterious Ways, nas manhãs de M80. Bom dia. Pergunta para hoje, bem simples, mas olha, quem diria que iria originar esta nossa emissão? Diga-nos qual foi o primeiro CD que comprou com o seu dinheiro, através do 910-25-80-81.
1: Que a avó deu e pegou nesse envelope e foi direto à loja e trouxe o quê?
0: A que discoteca é que foi, se quiser Sim. partilhar também. Eu lembro perfeitamente, o meu foi o álbum dos Fugees, foi para aí 92-93. Álbum, centro comercial
1: Galáxia. Era onde toda a gente mesmo artista comprou os discos.
0: Exatamente, que clássico, pá. Marisa, chega-se então à frente.
2: Bom dia, meu 80. Fala, Marisa.
1: Olá, Marisa.
2: O primeiro CD que comprei com o meu Good Money foi dos Benga Boys. Ei. O resto era tudo pirateado, pois claro. Bom dia.
0: Agarre-se, Marisa.
1: Já estamos aos saltinhos. Pum, pum,
0: eles já
1: pum,
0: tocam. Pum, pum, e se isto mexe pela fresca, 9h40 da manhã, We Like to Party, nas manhãs da M80.

0: grande.
1: Amor, buzina é vida aqui.
2: Percebes? 16 minutos das 10 da manhã.
1: Olá, bom dia com
0: bom
1: as
0: dia.
1: Manhãs da 80. O primeiro CD que comprou com o seu dinheiro. Esta foi a escolha da nossa ouvinte. Ai, como é que se chama?
0: Não era Marisa?
1: Marisa. CD dos Venga Boys. Agora, colegas, fazer favor, abrir alas para a Rita.
0: Ui!
3: Então, Rita!
0: Rita, o que é que nos traz hoje?
3: O que é que sucedeu, Rita?
1: É para a Rita.
4: Olá, bom dia, Rita do Porto. Olhem, o primeiro CD que eu comprei com o meu dinheiro foi o Greatest Hits do Lenny Kravitz, que foi na altura em que ele lançou a música Again. E o ano passado, no concerto dele, consegui que ele autografasse a capa do CD.
0: Que lindo!
4: Portanto, para mim foi tipo sonho tornado realidade, full circle, foi maravilhoso.
1: Grande Lenny Kravitz.

0: minutos agora das 10 da manhã. Escolheu as manhãs da 80. É aqui que ouve e encontra as músicas da sua vida e também os melhores convidados, dizemos nós.
1: Eu tenho horror a pobre.
0: Ainda ontem passaram por aqui.
2: Miguel, faz não era para nós. Ele não tinha horror.
3: Eu só fiquei com pena de não lhe ter pedido.
4: Cala a boca, Magda.
0: Exatamente. Portanto, quem é que ontem passou por aqui pelas manhãs da 80?
3: Miguel Falabella e também a Marisa Hort, a propósito de uma peça de teatro que é obrigatória, não pode deixar de ir, até porque acabamos por descobrir durante a entrevista que a personagem do Miguel Falabella tem inspirado no António Silva.
2: Sim.
3: O nosso
2: Ele
3: António
2: diz que podia
3: Silva.
2: Ser uma personagem. Exatamente. Que podia ser feita pelo António Silva.
3: Logo isso agarrou-me, e este respeito que ele tem por Portugal e pela história que nos une, acho uma delícia. Portanto, aqui está uma oportunidade de ouro de fazer algo diferente, ir ao teatro. Procure, informe-se, porque vai estar uma peça em todo de norte.
0: Exatamente,
3: sul do país.
0: Exatamente. M80.pt, tudo esclarecido, tintim por tintim. E também nas nossas redes sociais pode ver o vídeo, a nossa entrevista. Então, ontem também a Miguel Falabella. Para ouvir daqui a pouco, à playlist da Wanda, junta-se a nós a Wanda Miranda.
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12: Hoje voltamos a 1978 para ouvir o primeiro single dos The Cure. Alguém por aí ainda se lembra qual é que foi? Antes de se tornarem uma das bandas mais influentes do pós-punk, do new wave e do rock alternativo, Robert Smith, Michael Dempsey e Lowell Tolhurst davam os primeiros passos com Killing an Arab. Lançada em dezembro de 1978, esta canção revelou uma banda ainda crua, marcada assim pelo punk, mas já com a identidade sombria e melancólica que viria a definir os Cure. Apesar do título controverso, atenção, a letra foi inspirada no romance O Estrangeiro, de Albert Camus, e não tem qualquer conotação política ou racial. Um primeiro single e essencial para perceber onde tudo começou, os The Cure e Killing an Arab, hoje na minha playlist. Recorde comigo.

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3: São 10 em ponto, bom dia. Atualizamos as notícias. Miguel Aia na edição. Miguel, há mais um incêndio em fase de resolução.
4: É o de Freixo de Espada à Cinta, no distrito de Bragança, que estava ativo desde ontem. Junta-se aos fogos de Mirandela e de Alvito da Beira, em Proença Nova, que estão também em fase de resolução. Ativo continua o incêndio em Portel, no Alentejo, que mobiliza cerca de 350 bombeiros e 3 aeronaves. A Proteção Civil diz que o fogo tem uma frente ativa e está a ceder aos meios. Deverá ser anunciada amanhã uma nova lei europeia que proíbe o acesso a redes sociais abaixo dos 13 anos e que permite o acesso a contas monitorizadas e com restrições pelos pais até aos 15 anos. O anúncio foi feito esta manhã em Estrasburgo pela Presidente da Comissão Europeia no discurso do Estado da União. Von der Leyen falou também sobre inteligência artificial. Ruben Mateus.
5: Abrandar o desenvolvimento da inteligência artificial. Este é um dos objetivos imediatos da Comissão Europeia, que se junta aos apelos de alguns dos principais protagonistas da área. Von der Leyen, esta manhã, afirmou que a inteligência artificial pode ser positiva na vida das pessoas, desde que seja usada da forma correta. As alterações climáticas estiveram também no centro deste discurso, com a promessa de um programa de resiliência climática em que vão ser identificados os 100 territórios na União Europeia mais vulneráveis.
4: Von der Leyen anunciou também que serão criadas novas medidas para conter o fluxo de migrantes. A nível diplomático, propõe que o Canadá se torne no primeiro membro associado da União Europeia. Está marcado para esta hora o arranque oficial da campanha da DGS de vacinação contra o vírus sincicial respiratório. Decorre até 31 de março do próximo ano e abrange os bebés que nasceram nesse período. Uma das novidades é o alargamento às crianças de 1 ano de idade. Filipa Prata, especialista em infecciologia pediátrica, explica a importância da vacinação.
6: Portanto, vai diminuir o número de infecções respiratórias e de casos graves, como por exemplo a bronquiolite, vai reduzir, no fundo, as idas ao serviço de urgências, os internamentos hospitalares, diminui também o número de crianças com quadros graves que tenham sido internadas nos cuidados intensivos, vai diminuir também muito a necessidade e a pressão sobre os serviços de saúde.
4: A campanha é gratuita e decorre nas maternidades dos hospitais públicos e dos setores privado e social e nos cuidados de saúde primários. O Ministério da Educação vai reunir-se hoje com os diretores de escolas do Barreiro e de Odivelas. O objetivo é tentar encontrar colocação para os alunos que estão sem vaga na escola pública. Ontem foram colocados 569 alunos nos concelhos de Almada, Sintra e Amadora e que estavam sem escola atribuída. A informação é avançada pelo Ministério da Educação, que não refere quantos alunos ainda estão à espera de colocação.
3: Até já, Miguel. Até já não. Até amanhã. Miguel. Voltamos a falar amanhã às 7 da manhã. Daqui a pouco o tempo e o trânsito. E prepare-se porque já na calha a nossa viagem pelos anos 90, uma hora só com música dos anos 90 e desde o Zoom. Ou vai começar assim. Ou vai começar assim. Qual das duas vai ficar a saber daqui a pouco. Mas antes então, o tempo e o trânsito.
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22: Milhares à sua espera. Ora bem, então, seguimos para o trânsito que nem a 80 uma oferta Coldwell Banker. Portugal, Cláudia Capela, a estas horas partilha.
23: Ainda dificuldades em Vila Nova de Gaia para chegar à Ponto Freixo, cidade do Porto, devido a um acidente ao quilómetro 6 na A20, via esquerda cortada, ainda antes do nó de ligação com a A44. Depois, na via de cintura interna, mais lento entre o nó das Antas e a A3, mas com dificuldades no sentido inverso, também a partir ainda de Gaia, zona de Canidelo, Ponta Arrábida e até o nó de Francos, tal como na Avenida AEP, na A3, a partir do nó com a A4 e com a notícia de uma ocorrência na Via Norte, pouco depois da EFASEC, a afetar o trânsito Maia-Porto. Quanto a Lisboa, trânsito agora mais condicionado na Avenida Brasília, há notícia de um acidente na zona da Torre de Belém, no sentido Algés-Alcântara, já está a afetar o trânsito a partir de Algés. Parte final da A5 ainda com trânsito acumulado em Monsanto, no eixo Norte-Sul, Centro Lumiar e Telheiras e na segunda circulação particular Torres de Lisboa em direção ao Campo Grande. No lado inverso, ainda muito perto do Norte Sacavém, até à saída para o aeroporto, e voltaram a complicar-se mais os acessos à Cril em Sacavém, né, agora com a informação de uma viatura parada em via esquerda na subida de Camarate, mesmo ao lado do acesso para o Eixo Norte-Sul antes do Túnel do Grilo. Há, por isso, ainda fila a seguir ao Norte São João da Talha, na Autoestrada do Norte, sendo que o trânsito tem estado agora a ficar também mais acumulado no sentido Sul-Norte, Lisboa, Alverca, a seguir a Santeria, zona de Via Longa, devido a trabalhos. E ainda dificuldades em Corroios, na Estrada Nacional 10, na sequência de acidente, a afetar o trânsito, principalmente no sentido Seixal-Corroios, ainda a ser desviado no local da ocorrência. Para a ponte 25 de Abril, se afila entre os dois viadutos do Feijó, com o trânsito também ainda compacto na Cril, a seguir a Pinamanica, acidente em direção a Algés. Mais informações, 820-2010.
22: Até já, Cláudia. 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Avançamos para o tempo, que na M80 é uma oferta loja de cruzeiros. E como é que nós vamos estar, Ana?
0: E sim, a temperatura baixou em alguns pontos do país. Felizmente, no interior baixaram um bocadinho, ainda quentes em alguns lugares, mas já o suficiente para estar, ser minimamente confortável. Vamos a elas. Aveiro, Guarda, Sines e Sagres, 23 de máxima. Viana do Castelo, 24. Bragança e Leiria, 25. Ponta Delgada, Porto e Lisboa, 26. Vila Real, Viseu e Coimbra, 27. Braga e Setúbal, 28. Funchal, 29. Porto Alegre e Santarém, 30. Castelo Branco, Beja e Faro, 31. Évora vai chegar aos 32 graus. O céu vai estar pouco nublado ou limpo, vento sim, sobretudo no litoral oeste e terras altas.
22: 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Oh, Ana, diz-me só aí a máxima para Viseu.
0: A máxima para Viseu, só um bocadinho que eu devirei a minha folha, não tarda. Onde é que está a Viseu? Ah, 27.
22: Ok, 27. Portanto, isto não é bem hoje, é sexta e sábado, portanto o tempo se calhar até vai andar parecido. Quando é que isto acontece? Sexta e sábado, Rock e Dão, no Parque de Santiago, precisamente onde? Em Viseu.
0: Em Viseu. 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
22: Portanto, hoje de um lado as All Saints, do outro lado os Cores, quem ganhou?
0: All Saints, Never Ever, com 76%.
3: Sei a letra desta música toda de cor, mas então, vou-vos poupar a isso, vou-vos poupar a esse espetáculo.
22: Poupa os ouvintes, cantas para nós. 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

0: Saints com Never Ever nas manhãs da M80. Bom dia, são agora 10 horas a 17 minutos. A semana de regressos, seja às aulas, seja aos trabalhos, seja de podcast, de os macaquinhos no sótão. E regressa também uma nova temporada de Andar à Trela, 8ª temporada de Andar à Trela.
1: E dá muito para aprender sobre cães.
0: Há sempre coisas boas para se aprender com e para os cães. É um mundo muito divertido. Para este primeiro episódio, resolvi trazer o regresso, como ajudar os cães a regressar da forma mais tranquila à rotina também.
1: Também há regresso às aulas do cão.
0: Não é às aulas, mas é à rotina.
2: É o regresso das férias, não é? Porque os cães muitas vezes não ficam em hotéis de animais e vão com as famílias e a tirá-los das rotinas.
0: Ora, aí está. Portanto, a melhor forma de reintegrar o cão na rotina, regressar a casa, aos horários agora através das famílias. Portanto, a melhor forma para conseguir fazer isso, mas a melhor forma para o seu cão. E acaba por ser também a melhor forma para si. Portanto,
2: se todos estiverem felizes, não é? Em princípio, sim.
0: É assim, à partida um cão, quando temos um cão, é sempre para ser um sinal mais na família. E este regresso às rotinas às vezes pode ser complicado mesmo, porque as pessoas acabam por não ter tempo, pode aparecer ali mais um...
1: Estão mais estressadas, este início às vezes é confuso.
2: Sim, esta semana
0: os horários não são os mesmos, portanto há ali mais às vezes um descuido das necessidades do cão. Portanto, não é propriamente às vezes a coisa mais fácil voltar à rotina com o cão. E portanto foi mesmo precisamente a pensar nisso, e por isso é que também voltou precisamente nesta semana, 16 de setembro, novo episódio do Andar à Trela. Regressa à rotina depois das férias, saiba como ajudar o seu cão, para ouvir onde? Nos sítios de escuta habitual, obviamente.
2: E claro, no Rayo, aplicação que tem de fazer o download. 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
0: Miguel Ângelo, só eu te posso ajudar, ele que vai seguir em frente nesta viagem pelos anos 90, nas manhãs da M80.

0: perguntar aqui à Ana e à Susana. Zona J, certo?
1: Sim, penso que, sim. Beijinho para a Núria Madruga.
0: Sim, sim. Carla, bom, só eu te posso ajudar. Miguel Ângelo a tocar nas manhãs da 80. Bom dia. Lindo.
1: Muito, muito.
0: Ora bem, ainda há pouco dissemos que saiu então um novo episódio da nova temporada do Andar à Trela, o meu podcast, que de resto, claro que pode ouvir no Spotify, também no nosso site e também no Radio, obviamente. Sendo que a temática para esta semana, para este regresso do Andar à Trela, foi o regresso à rotina depois das férias, também a melhor forma para ajudar o seu cão. Há aqui uma simpática ouvinte que me perguntou através do Instagram: ó Paulo, mas e há bons produtos? Há produtos que podem ajudar? Sim, há. Em primeiro lugar, sempre a parte comportamental tem que começar por nós, tutores, e depois há ferramentas, como por exemplo produtos que ajudam, aos quais eu vou referir no podcast desta semana, que ajudam muito a completar essa nossa responsabilidade de comportamentalmente ajudar os animais. Portanto, respondendo à sua pergunta, sim, é ouvir o podcast desta semana e obrigado pela sua mensagem.
1: Não falta nada.
0: Anos 90, em frente, It's My Life, incontornáveis, claro. Bon Jovi.

0: E agora são 10:27. Bom dia com as manhãs da M80. Manhã de quarta-feira, estamos a meio da semana. Ora bem, marca aqui na sua agenda porque vai precisar, está a ver? Ok, então quando é que é para marcar? 11 de outubro, ok? 11 de outubro, onde? Em Albufeira.
1: Em okay? Menos de um mês, exato. Portanto dá tempo para se organizar. É em Albufeira. Eles vão fechar as ruas ao trânsito e vão abrir caminho à Bike Fun Marathon. É um evento onde toda a gente pode participar. Não há cronómetros, não há quem vence, quem perde. O foco é a experiência. Eu com bíbio, não é? Não é?
0: Com bíbio.
1: E divertir-se. Portanto, é juntar a família, pegar na bicicleta, pedalar, sem pressa, sem competição e divertir-se. Inscreva-se em bikefunmarathon.pt. É um evento com apoio da M80, como é lógico. Se e agora, é para a família, estamos lá.
0: Nem mais. Como é lógico também, os anos 90 são também a nossa propriedade. Quinta do Bill, Se Te Amo.

0: São 10 horas e 30 minutos, manhãs 10:80. Bom dia, já hoje tínhamos dado o toque, agora vamos dar o toquinho.
1: É o empurrão.
0: Mas não é pela ribanceira, não, vamos empurrar para uma coisa boa.
1: A não ser que queira comprar uma ribanceira.
0: Não
1: também
0: sei.
1: Também pode, sabe, há pessoas que gastam dinheiro em tudo.
0: Depende um pouco da ribanceira, talvez, porque 20 mil euros por uma ribanceira, não sei. Depende da ribanceira, talvez.
1: Ou então
0: talvez,
1: fazer uma ponte, porque nós somos pessoas que fazem pontos. Como a Rita Blanco. Bom, vamos então saber como é que pode ganhar estes 20 mil euros. É muito importante estar atento a todas as regras. Se nunca participou, ai, eu tava, já ouvi falar de uma coisa, isso do show me da mãe, o que é na verdade?
2: É espetáculo.
1: É muito simples, todas as semanas nós temos dinheiro para lhe dar. Esta sexta-feira há 20 mil euros e só terá de se inscrever uma única vez, mas se quiser, inscreve-se mais, ou seja, fica à sua consciência. A probabilidade é que, lá está, se for mais que uma, é maior, não é? Envia SMS com a palavra vencer para o 68900, custa 1,5€ mais IVA, está oficialmente inscrito, agora só tem que pensar nisto, sexta-feira, a partir das 2 da tarde, ponha som no telemóvel para não se esquecer, porque nós vamos ligar-lhe, o computador vai escolher o seu número.
2: O seu número.
0: Que nós estamos a ver daqui.
1: É verdade. Então, vai atender o telefone e a primeira coisa que tem de dizer, esta parte é muito importante, show me the money. Não pode dizer estou, não pode dizer alô, não pode dizer quem fala ou agora não posso, nananana. Show me the money e depois o resto da conversa depois.
0: Bom recado, Ana Moreira.
1: Eu dei o meu melhor.
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0: E daqui a pouco também com a Cláudia Capela, porque vamos olhar para o trânsito.
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0: Lá está, também com a Cláudia Capela, porque vamos saber do trânsito, que nem é muito atento, é uma oferta Toyota para o Week. Cláudia, conta.
5: Há acidente a caminho do Algarve, na Autoestrada do Sul, ocorreu pouco depois do nó de Almodóvar, Gomes Aires, é ao quilómetro 199 e a via esquerda está cortada no local. Numa manhã difícil, na zona do Seixal, ligação da Nacional 10, Seixal Corroios, com muitas dificuldades ainda, aí a circulação ainda condicionada, o trânsito tem estado cortado e a ser desviado em Corroios na sequência de acidente. Neste momento, a fila para a ponte 25 de Abril a diminuir, começa um pouco antes do primeiro viaduto do Feijó. Há, no entanto, também formação de acidente em resolução entre Benavente e a ponte de Alzíria na A10, ao quilómetro 28 em via direita, e ainda na zona de Évora, atenção à circulação interrompida no IP2 devido ao incêndio em Portel, e entre Portel e Monte do Trigo, a circulação está interrompida em ambos os sentidos no IP2. Quanto a outras ligações a Lisboa, ainda há referência a uma viatura avariada em via esquerda na subida de Camarate na Crile, no sentido Sacavelo-Gés, ao lado do acesso ao Eixo Norte-Sul, e logo a seguir a Pinamanique, neste sentido também na Crile, acidente ainda a ser resolvido em via esquerda. Há trânsito a ficar já bastante melhor, quer nos acessos norte, quer na segunda circular, embora ainda com o trânsito lento na Encarnação e no sentido Benfica Aeroporto, a partir do Eixo Norte-Sul. Quanto à cidade do Porto, atenção à entrada na Invicta pela Ponta Rápida. A Ponte do Freixo é agora a melhor alternativa, até porque foi resolvido o acidente antes do nó da A44 na A20, e digo isto porque ocorreu acidente no início da VCI a Rábida Freixo em Peça Leite e estão cortadas via esquerda e central, e o trânsito já está demorado em Gaia, entre Coimbrões e Canidele, na Autoestrada do Norte. Há também ainda acidente em resolução na Via Norte, pouco depois da EFASEC, quilómetro 3, no sentido Maia-Porto. Mais informações ao longo do dia, 820-2010.
0: Até amanhã, Cláudia.
5: Até amanhã.
0: 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Ana, hoje está mais fresco, não é?
1: Hoje está mais fresquinho.
0: Ainda bem.
1: A temperatura baixou e era o que muita gente precisava, porque não andava a conseguir dormir, a verdade é essa. Já fui espreitar quinta-feira, vai estar mais ou menos semelhante ao dia de hoje. Sexta-feira as temperaturas voltam a subir um bocadinho, mas é muito na mesma linha, ok? tudo na mesma linha. A temperatura então está arrumada, vamos ao céu, pouco nublado ou limpo para hoje, vento forte no litoral oeste e terras altas. Ainda os números que faltam: Évora será a cidade mais quente hoje, com 32 graus, Castelo Branco, Beja e Faro 31, oeste e terras altas. Ainda os números que faltam: Évora será a cidade mais quente hoje, com 32 graus, Castelo Branco, Beja

0: com uma fotografia do número de telefone. Quando se compra os telefones.
1: Sim. Que lindo.
2: A prova está aqui.
0: Exatamente.
2: Tem um código de barras e tudo.
1: Tão
0: querida
1: linda.
0: Maria, nós pudéssemos, oferecíamos, lhe dávamos. Mas isto não passa por nós, isto é uma coisa completamente. Estamos todos igualados.
1: É o computador que vai escolher.
0: Exatamente. Portanto,
1: nós podemos desejar muito.
0: E desejar muito e inscreva-se, está bem? Um beijinho, Maria. Obrigado por estar com as manhãs da manhã. Até que amanhã, a partir das 7, cá estarão a dar tudo. Obviamente.
1: Eu não sei se estarei.
0: Estás. Vai lá fazer o teu exame.
2: Tu vais dar tudo hoje.
1: Vou.
2: E amanhã logo se vê o que é que
0: e
2: sobra.
0: Vais contar-nos
1: o saravá
0: amanhã.
1: Para quem vai fazer uma colonoscopia em breve. Eu hoje avanço.
0: E amanhã contas-nos o que foi, está bem? James.

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0: Elsa Teixeira.
1: Ficámos a um minuto das 11 da manhã, vamos às notícias. Ruben Mateus, bom dia. Vamos começar pelo regresso às aulas.
2: E voltamos a falar, bom dia, do problema dos alunos sem vagas nas escolas e que deve estar resolvido até ao final desta semana. Esta é, pelo menos, a convicção de Filinto Lima, o presidente da Associação Nacional de Diretores de Agrupamentos e Escolas Públicas.
3: Nós sabemos que a situação está muito localizada na área de Lisboa, no distrito Barreiro, Odivelas, Lisboa Conselho, Amador, assim. E neste momento estas situações estão a ser resolvidas pela Agência da Educação, com os diretores e também com as autarquias. Eu espero que durante esta semana todos os alunos que ainda não têm escola, porque muitos que não tinham já têm a partir do dia de segunda-feira, em virtude das reuniões, todos os alunos tenham turma e tenham uma escola onde possam estudar.
2: A falta de vagas para os alunos está localizada sobretudo no distrito de Lisboa. A Fórmula 1 está de regresso a Portugal a 18, 19 e 20 de junho de 2027, próximo ano, com as datas a terem sido confirmadas pela organização da prova. O Autódromo Internacional do Algarve irá receber a Fórmula 1 antes do Grande Prémio da Grã-Bretanha e depois do Grande Prémio do Mónaco. É o regresso da prova ao Algarve, com a estreia neste circuito, a ter acontecido em 2020, na altura, numa corrida marcada ainda pelas consequências da pandemia. Aliás, em 2021, a corrida aconteceu à porta fechada devido às medidas restritivas que estavam em vigor na altura. O primeiro grande prémio de Fórmula 1 em Portugal aconteceu em 1958, a norte, no circuito da Boa Vista, na cidade do Porto. No futebol, é dia de jogo, o Benfica estreia-se na fase Liga da Liga Europa. As Águias jogam em San Siro, frente ao Milan, numa partida com vários reencontros. Paulo Miranda.
4: O Benfica visita o Milan, de Ruben Amorim, num jogo que coloca frente a frente dois treinadores portugueses, Marcos Silva e Amorim. Do lado italiano, há caras conhecidas dos benfiquistas, Gonçalo Ramos e Diego Moreira. E há um histórico pouco favorável às Águias. Em 6 jogos, o Benfica nunca ganhou ao Milan. São 4 vitórias italianas e 2 empates. Em San Siro, os encarnados perderam os 2 jogos. As equipas já se defrontaram em 2 finais da Taça dos Campeões Europeus, ambas ganhas pelo Milan.
2: O jogo em Milão começa às 8 da noite, hora de Portugal Continental. Travar o desenvolvimento da inteligência artificial? Não. Esta é a posição de Mark Zuckerberg, o fundador do Facebook e atual homem forte da Meta, que detém o Facebook, o Instagram e o WhatsApp. Em comunicado, afirma que a lei e o mercado já regulam a inteligência artificial. A Meta já investiu 125 mil milhões de euros em infraestruturas relacionadas com a inteligência artificial. Têm sido vários os apelos recentes de elementos da área e políticos para que se coloque um travão no desenvolvimento da inteligência artificial, com alguns avisos a afirmarem que poderá colocar em causa a espécie humana.
1: Pois, mas já disseste tudo há pouco, não é? Ele já investiu. Repara,
2: já investiu,
1: Ruben,
2: agora também não quer perder.
1: Não é?
2: Agora, a questão é, será que os robôs lhe ficam com o dinheiro no final de tudo isto?
1: Era o que devia acontecer. Bom, já estou a opinar demais. Voltas daqui a uma hora.
2: Sim.
1: Muito
2: até
1: bem.
2: Já.
1: Até já.
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1: Olá, bom dia, boa quarta-feira. Hoje ouvi alguém a dizer: ai, esta semana está a passar muito devagar. Não sei se é o seu caso, não é o meu definitivamente. Para mim é, já é quarta-feira. Por isso vamos lá e vamos à música na M80. Kim Carnes com Bette Davis Eyes, já a seguir.

ouvi esta há tanto tempo. As Doce na M80 com Amanhã de Manhã, nesta quarta-feira, 16 de setembro, em que o tempo vai estar assim: sol, poucas nuvens a incomodar. No litoral oeste e nas terras altas, o vento vai soprar mais forte. O que é que isso quer dizer? Que a roupa vai secar no instante. As temperaturas máximas descem um bocadinho no interior norte e centro e também no sul. E as máximas para hoje são de 25 graus para Lisboa, 26 para o Porto e 28 para Faro. A caloraça já lá vai. E já a seguir, Scorpions.

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depois do Paulo Gonzo com Deito Quase Tudo, tenho aqui uma sugestão muito gira para os pais de bebés. Então, chegou a hora de trocar aquelas cantigas de embalar por riffs de guitarra, sim. World Rock Bebé. Rock Me Baby é um espetáculo onde os bebés podem dar os primeiros passos no mundo do rock e descobrirem que nunca é cedo demais para ouvir uma boa rockalhada. Então, é um espetáculo ao ritmo da música, com muita diversão, descobertas e momentos para toda a família. A aventura segue Rocky, filho do Sr. Gospely e da Sra. Jazzy. O resultado, bem, digamos que o miúdo nasceu com música nas veias. O resto da história é melhor ficar aqui guardado para quem for descobrir tudo ao vivo. Não é? O espetáculo fica no, ou está no Auditório Municipal de Gaia, todos os domingos, de 13 de setembro a 28 de novembro, com sessões às 10 e às 11.

0: da manhã, especialmente pensadas para crianças até aos 5 anos. Os bilhetes já estão à venda nos locais habituais e porque todo o verdadeiro rockstar gosta de entradas VIP, pode também participar no passatempo da M80 em m80.pt e tentar a sua sorte. É bem giro. Vá, leva os seus bebés e vá ver. A seguir, Bruce Springsteen, Dancing in the Dark.
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damos os parabéns a Richard Marx, o cantor e compositor norte-americano que começou a dar nas vistas nos anos 80. Pode dizer-se que teve a sorte de ter participado como backing vocal em algumas das canções de Lionel Richie, como All Night Long, e que essa seria a rampa de lançamento para uma carreira a solo muito bem sucedida. Ao longo da carreira ganhou vários prémios, incluindo um Grammy em 2004. Há mais música na M80 com Richard Marx.

0: 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Será que sabe? É isso que eu vou querer saber. E todos os dias há um novo desafio. Se disse Bryan Adams, está certo. Se calhar da próxima vez dificulta um bocadinho.
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3: E agora as notícias com o Ruben Mateus e voltamos ao regresso às aulas.
4: É que até ao final da semana deve estar resolvido o problema dos alunos sem vagas nas escolas. O presidente da Associação Nacional de Diretores de Agrupamentos e Escolas Públicas, Filinto Lima, tem essa convicção.
5: Nós sabemos que a situação está muito localizada na área de Lisboa, no distrito Barreiro, Odivelas, Lisboa Conselho, Amadora, Sintra, e neste momento estas situações estão-se resolvidas pela Agência da Educação, com os diretores e também com as autarquias. Eu espero que durante esta semana todos os alunos que ainda não têm escola, porque muitos que não tinham já têm a partir do dia de segunda-feira, em virtude das reuniões, todos os alunos tenham turma e tenham uma escola onde possam estudar.
4: A falta de vagas para os alunos está localizada sobretudo no distrito de Lisboa. As famílias estão a ser prejudicadas com o aumento do preço dos combustíveis, mas o país está a melhorar. Quem o diz é o ministro da Economia, Castro Almeida, reconhece que os números da inflação não são os melhores.
6: O país não está ainda bem, mas está a melhorar. Há aqui uma exceção, a inflação. A inflação não está a correr bem. Devia estar a descer e está a aumentar. Mas, senhor deputado, não há almoços grátis. Estamos a sofrer os efeitos de, não de uma, mas de duas guerras que estão a influenciar o preço dos combustíveis e a fazer moça no bolso das pessoas.
4: O ministro da Economia a ser ouvido esta quarta-feira no Parlamento. A Fórmula 1 regressa a Portugal a 18, 19 e 20 de junho do próximo ano, 2027. A corrida vai acontecer no Autódromo Internacional do Algarve e as datas foram confirmadas esta quarta-feira pela organização do Mundial de Fórmula 1. O primeiro grande prémio de Fórmula 1 em Portugal aconteceu em 1958 no circuito da Boa Vista, na cidade do Porto. Proibir as redes sociais a menores de 13 anos. Esta é a intenção da Comissão Europeia, com a presidente da Comissão, Ursula von der Leyen, a anunciar a apresentação de uma lei nesse sentido já amanhã. Além desta proibição para menores de 13 anos, a proposta contempla ainda a proibição de contas pessoais para jovens com menos de 15 anos. Ursula von der Leyen indica que a ideia é, entre os 13 e os 15 anos, existirem contas nas redes sociais que sejam super visionadas pelos pais.
3: E quando são os próprios pais a criarem contas para as crianças? Agora, pronto, pensamentos que às vezes não ocorrem, não é? É assim, Ruben. Olha, se calhar, voltamos daqui a uma hora.
4: Voltamos.
3: Muito
4: sim.
3: Bem, até já.
4: Até já.
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3: Bom dia ou boa tarde já. Boa quarta-feira. Estamos prontos para mais uma hora cheia de música boa aqui na M80. Então vamos lá. Já para começar, Love Changes Everything dos Climie Fisher. Depois fazemos uma pausa para a lição de hoje no Coisas que não nos ensinaram na escola. E a seguir temos Pedro Brinhosa.

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1: Pelo menos a mim, não.
2: Pois é, pois é. E eu tenho andado a pensar nisto ultimamente. De facto, uma coisa que nos deviam ter ensinado na escola, se calhar, era que uma sala de espetáculos não é propriamente a extensão da nossa sala de estar. Eu explico. Não tivemos esta matéria no currículo escolar, mas se calhar convém esclarecer. Quando compramos bilhetes para ver um concerto, o objetivo, acho eu, é ouvir quem está em cima do palco, não é? Não é colocar a conversa em dia sobre a colega do escritório, as férias em Albufeira ou aquela receita de arroz de pato da avó. Eu acho que há uma regra simples. Se o artista precisa do microfone para ser ouvido, provavelmente a sua conversa também não precisa de ser ouvida pela fila inteira, não é? As pessoas estão ali é para ouvir, lá está o artista. E atenção, ninguém está a dizer que não se pode falar. Pode, mas talvez não durante aquela música que toda a gente estava à espera de ouvir há três meses. Portanto, a lição de hoje é: concertos são para cantar, para dançar, para bater palmas e até desafinar, tudo bem. Para conversas assim de meia hora, eu acho que existe o café da esquina, não é? Portanto, se a sua conversa está mais interessante do que o concerto, o que é que está ali a fazer? Uma coisa que me tem dado aqui cabo da cabeça nos últimos tempos.
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Se Eu Fosse Um Dia O Teu Olhar, Pedro Brunhosa, na M80. 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
2: Ora bem, tenho aqui alguém que parece também quer desabafar sobre pessoas que decidem ter grandes conversas com um concerto a decorrer. Ora, quem é que está aqui? É a Raquel Silva. Olá, Raquel.
3: Olá, Wanda.
2: Olá,
3: bom dia.
2: Bom dia.
3: Epá, pertinente isso dos concertos e está a malta a taraglar.
2: Não é?
3: Sobre coisas que não interessam patavina a quem está à volta, realmente. Não se admite. Mas ainda estou mais pensativa. É naquela Sim. malta que paga o bilhete. Está o artista à frente dele a fazer uma performance espetacular e está todo com o telemóvel a filmar e tirar fotografias.
2: Estou
3: a ver o artista pelo telemóvel. Malta, tirem uma foto, façam um vídeo, mas metam isso no bolso, pá.
2: É isso.
3: Aproveitem o artista à vossa frente. Beijinho.
2: Penso da mesma forma, Raquel. É tirar uma outra fotografia, fazer vá um videozinho, mas não é durante todo o concerto, não é todo o espetáculo. Olha, estamos em sintonia, Raquel.
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0: E ao som dos Heróis do Mar terminam as 6 músicas seguidas desta hora na M80, Só Gosto de Ti. E agora, para quem gosta de Tina Turner, a verdade é que a artista continua a gerar notícias mesmo após a sua morte em 2023. E uma delas é que continuam a acontecer grandes produções que celebram a sua carreira, como o espetáculo Simply the Best, em digressão pela Alemanha, pela Áustria e pela Suíça. É uma biografia musical com banda ao vivo e foco nos maiores hits de Tina Turner e que, claro, também vai passar por Portugal e com a M80. Fique atento porque o espetáculo Simply the Best, tributo a Tina Turner, pode ser visto no nosso país já no dia 27 de outubro no Casino Estoril. E será que há convites para ganhar? Há sempre em M80.pt. De vez em quando convém fazer uma visita ao nosso site, que há sempre por lá coisas boas. Então, vamos recordá-la daqui a nada com We Don't Need Another Hero. Depois ainda há Tiago Tencourt e muito mais. Boa quarta-feira ao som da Rádio dos Clássicos.
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5: Chegou a vez de 1979, setembro de 1979, e esta.

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14: Antes de voltarmos à música, antes de ouvirmos Tina Turner, vamos lá ouvir mais alguém que quer desabafar sobre esta coisa de conversar muito durante espetáculos ou eventos.
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14: Olá.
16: Boa tarde, é 80. Boa tarde, banda.
14: Olá, olá.
16: Essa de irem para os espetáculos meter a conversa em dia.
14: Sim.
16: Aconteceu no Estádio da Luz.
14: Então.
16: Ao meu lado estavam dois tipos e que falaram tudo menos do jogo. De vez em quando insultavam os jogadores.
14: Sim.
16: Ou o Bruno Lage, mas foi os 90 minutos a falarem do colega do escritório, da vida, sei lá, tudo e mais alguma coisa, já me estava a enervar. Mas pronto, temos que falar com eles, não é? Faz parte. Vá, adeus, bom trabalho.
14: Obrigada. Pois é, se calhar temos aqui um problema, ou não?

Tiago Bettencourt, o cantor e compositor nascido em Coimbra e que conhecemos em 2003 como vocalista dos Toranja, a banda que desviou do caminho de uma carreira na arquitetura. Mais tarde, em 2006, os Toranja anunciam uma pausa prolongada e Tiago Bettencourt segue numa carreira a solo. Até hoje, há mais música na M80 com Tiago Bettencourt.

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0: É quase uma da tarde, vamos às notícias. Ruben Mateus.
1: Os combustíveis estão mais caros, estão a afetar as famílias e as empresas, mas o país está a melhorar. Quem o diz é o ministro da Economia, Castro Almeida.
2: O país não está ainda bem, mas está a melhorar. Há aqui uma exceção, a inflação. A inflação não está a correr bem. Devia estar a descer e está a aumentar. Mas, senhor deputado, não há almoços grátis. Estamos a sofrer os efeitos de, não de uma, mas de duas guerras, que estão a influenciar o preço dos combustíveis e a fazer moça no bolso das pessoas.
1: Castro Almeida, esta quarta-feira, no Parlamento. A Associação Coração Silenciado, que representa as vítimas de abusos sexuais na Igreja Católica, vai pedir ao Presidente da República que promova uma auditoria ao processo de compensações e leve ao fim das prescrições para estes casos. A reunião entre a Associação e Presidente está marcada para sexta-feira. António Grosso, porta-voz da Associação, afirma que o trauma não prescreve.
3: Vamos pedir ao Estado que assuma responsabilidades, porque cabe ao Estado a proteção de crianças e jovens. E na medida em que, na devida altura, essa proteção não foi supervisionada, não foi executada, o Estado tem que vir, por maior retroatividade que haja, tomar alguma ação sobre o assunto. E, sobretudo, avançar com alguma legislação, desde logo, para acabar com esse conceito das prescrições de abusos sexuais sobre menores. As prescrições de abusos sexuais sobre menores não podem existir, porque o trauma não prescreve na cabeça e no corpo das vítimas.
1: Apenas 57 pessoas receberam as compensações anunciadas depois de uma validação inicial de 512 testemunhos. Segunda-feira, o dia em que começam a ser vendidos os bilhetes para o regresso da Fórmula 1 a Portugal. Acontece entre 18 e 20 de junho do próximo ano, no Autódromo Internacional do Algarve, em Portimão. O Grande Prémio de Portugal irá acontecer após o Grande Prémio do Mónaco. Devolver uma revista à biblioteca 132 anos depois de ter sido requisitada. Aconteceu nos Estados Unidos, com a biblioteca a ficar no estado de New Hampshire. A revista, que estava na família de John Anson, que a devolveu, foi entregue 48 mil dias depois de ter sido pedida. As regras em vigor indicam que qualquer obra requisitada tem de ser devolvida uma semana depois. John Anson reparou agora num autocolante em que está escrito que aquelas páginas pertencem à biblioteca. Ele que acredita que a revista tenha sido comprada num passado distante numa venda de garagem. A biblioteca não cobrou multa, mas caso o fizesse, essa multa chegaria a mais de 10 mil euros.
0: Ui, ui. Olha, mas sempre me ensinaram que mais vale tarde que nunca.
1: E quem espera, é?
0: Pronto,
1: sempre alcança.
0: Pronto, também desespera. Ai não, sempre alguém, é isso.
1: Sim. Um bocadinho de provérbio popular.
0: Sim. Olha, voltas daqui a uma hora.
1: Volto, sim, até já.
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0: Vamos lá então, continuamos juntos a ouvir a boa música da M80. Entretanto, tenho mais uma sugestão para si daqui a nada, e é uma sugestão nomeadamente para quem vive ali na zona de Viseu, mas qualquer pessoa pode ir até lá. Mas já lá vamos, para já Billy Idol com Rebel Yell e depois o problema de expressão dos clãs.

0: bonito isto. Os Clan é M80 com um problema de expressão. Ouvi dizer que eles estão a preparar um novo álbum de estúdio, 3 décadas já depois do disco de estreia. Vamos esperar, não é? Entretanto, continuo a dar a música à sua hora de almoço desta quarta-feira. E daqui a nada trago o Survivor com Eye of the Tiger. Mas há mais. Javan com Lilás, os Queen com Don't Stop Me Now e muitos outros. Deixe ficar para ouvir. Bom almoço ao som da M80. De longe, a música da sua vida. É ou não é? 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

0: agora vamos até Viseu, porque, bom, isto é assim, há festivais que têm música, há festivais que têm vinho e depois há o Roquidão, que decidiu não complicar e juntou tudo. Então, nos dias 18 e 19 de setembro, está quase, o Parque de Santiago em Viseu recebe a primeira edição deste festival, que mistura então grandes concertos, gastronomia regional, vinhos do Dão, lifestyle e experiências premium. Vai ser muito bom. Então, basicamente, um sítio onde tanto os ouvidos como o paladar saem felizes, não é? No dia 18, somem ao palco Mika, David Bruno, Cassete Pirata e também os Pontos Negros. No dia 19, é a vez de UB40 featuring Ellie Campbell, Delfins, Samuel Lúria e também Ganso. Entre um copo de Dão e uma música cantada assim a plenos pulmões, isto vai ser muito bom, é? Então saiba tudo sobre este novo festival em m80.pt, onde se calhar também temos convites para oferecer, será? 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É a primeira edição, já disse? É verdade, no Vinho em Folha. Já não é no Vinho em Folha, já estreámos há algum tempo, mas se calhar ainda não tem a sua, tenho que tratar disso. 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

0: às 2 da tarde temos as notícias. Ruben Mateus, avancemos.
1: Avancemos então. Os combustíveis mais caros, a combustão para as famílias e para as empresas, a afetar as famílias e as empresas, mas o país está a melhorar. Palavras do Ministro da Economia, Castro Almeida.
2: A melhorar. Há aqui uma exceção, a inflação. A inflação não está a correr bem. Devia estar a descer e está a aumentar. Mas, senhor deputado, não há almoços grátis. Estamos a sofrer os efeitos de, não de uma, mas de duas guerras que estão a influenciar o preço dos combustíveis e a fazer moça no bolso das pessoas.
1: Castro Almeida, Ministro da Economia, esta quarta-feira no Parlamento. Na saúde, o vírus sincicial respiratório não afeta só as crianças. O alerta é do vice-presidente da Sociedade Portuguesa de Pneumologia no dia em que arrancou a campanha da DGS contra este vírus nas crianças. O médico Tiago Alfaro diz que este vírus respiratório também pode afetar alguns adultos.
3: Tem consequências em adultos, especialmente em populações de risco, com doenças crónicas ou com idade muito avançada, especialmente em pessoas acima dos 70 e particularmente dos 75 anos. Este vírus é causa de importante carga de doença, um número elevado de internamentos e até uma mortalidade bastante significativa.
1: A forma mais eficaz de prevenir é mesmo tomando a vacina. A auditoria ao processo de compensações às vítimas de abusos sexuais na Igreja Católica e o fim das prescrições para estes casos. É aquilo que será pedido ao Presidente da República por parte da Associação Coração Silenciado, que representa as vítimas de abusos sexuais na Igreja Católica. A reunião entre a Associação e o Presidente está marcada já para sexta-feira. António Grosso, o porta-voz desta associação, afirma que o trauma não prescreve.
4: Vamos pedir ao Estado que assuma responsabilidades porque cabe ao Estado a proteção de crianças e jovens. E na medida em que, na devida altura, essa proteção não foi supervisionada, não foi executada, o Estado tem que vir, por maior retroatividade que haja, tomar alguma ação sobre o assunto. E, sobretudo, avançar com alguma legislação, desde logo, para acabar com esse conceito das prescrições de abusos sexuais sobre menores. As prescrições de abusos sexuais sobre menores não podem existir porque o trauma não prescreve na cabeça e no corpo das vítimas.
1: Apenas 57 pessoas receberam as compensações anunciadas depois de uma validação inicial de 512 testemunhos. Fechamos a alta velocidade com esse regresso da Fórmula 1 a Portugal. As datas já estão confirmadas, 18, 19 e 20 de junho do próximo ano, 2027, é no Autódromo Internacional do Algarve, em Portimão. Apesar da distância temporal, os bilhetes vão ser colocados à venda já na segunda-feira, com o autódromo a ter uma capacidade para cerca de 90 mil pessoas.
0: Acho que tu agora também vais a toda a velocidade, sabes porquê?
1: Porque
0: estás de saída, não é?
1: E volto amanhã também a toda a velocidade. Vou fazer...
0: Quando eu ouvir esse barulho, já sei que és tu.
1: Sou eu.
0: Pronto. Até já, ou até amanhã.
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0: Já almoçou? Já bebeu cafezinho? Muito bem, então vamos lá continuar a dar música a este dia de trabalho ou de férias. Será que ainda há pessoas de férias? Se calhar há. Desta quarta-feira, já a seguir a Rockwell, Somebody's Watching Me, e logo depois o Rui Veloso com o Porto Clube.

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2: Hoje voltamos a 1978 para ouvir o primeiro single dos The Cure. Alguém por aí ainda se lembra qual é que foi? Antes de se tornarem uma das bandas mais influentes do pós-punk, do new wave e do rock alternativo, Robert Smith, Michael Dempsey e Lol Tolhurst davam os primeiros passos com Killing an Arab. Lançada em dezembro de 1978, esta canção revelou uma banda ainda crua, marcada assim pelo punk, mas já com a identidade sombria e melancólica que viria a definir os Cure. Apesar do título controverso, atenção, a letra foi inspirada no romance O Estrangeiro, de Albert Camus, e não tem qualquer conotação política ou racial. Um primeiro single e essencial para perceber onde tudo começou, os The Cure e Killing an Arab, hoje na minha playlist. Recorde comigo.

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se ele cai, que é uma coisa que pensamos muito, ou quando estamos a aprender a andar de bicicleta, ou a ensinar os nossos filhos a andar de bicicleta, não é? Ai, se ele cai, mas faz parte. Bom, e porquê que eu estou aqui a falar de bicicletas? Porque vem aí o Bike Fun Marathon. Então, dia 11 de outubro, Albufeira faz uma coisa muito gira, tira os carros da estrada e entrega as ruas às bicicletas. Então, é dia 11 de outubro que chega a Bike Fun Marathon, um evento onde ninguém pergunta em que lugar ficaste, porque o objetivo não é esse. Não há cronómetros, não há pódios, não tem que andar ali a pedalar como se estivesse, sei lá, na volta a Portugal em bicicleta, não. O objetivo é simples, é divertir-se, conviver e superar o maior desafio de todos, que eu acho que é convencer a família a acordar cedo num domingo. Mas vale a pena. Há percursos de 21, de 10 e de 5 quilómetros, por isso há espaço para atletas, para aventureiros de fim de semana e até para quem só quer dar mesmo um passeizinho. É uma manhã diferente, ao ar livre, com família e amigos, a pedalar pelas ruas de Albufeira, que lá está, vão estar fechadas ao trânsito e abertas a esta prova. 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Vai participar? Acabaste de ser uma coisa gira. Daqui a nada, Bon Jovi com You Give Love a Bad Name, Richard Marx e muito mais. Boa quarta-feira, bom trabalho ao som da M80.

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damos os parabéns a Richard Marx, o cantor e compositor norte-americano que começou a dar nas vistas nos anos 80. Pode dizer-se que teve a sorte de ter participado como backing vocal em algumas das canções de Lionel Richie, como All Night Long, e que essa seria a rampa de lançamento para uma carreira a solo muito bem sucedida. Ao longo da carreira ganhou vários prémios, incluindo um Grammy em 2004. Há mais música na M80 com Richard Marx.

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1: São quase 3 da tarde, vamos às notícias. Rui Tomás, boa tarde. Foi rejeitado o CPI do Chega por Luís Neves.
2: Boa tarde. O Presidente da Assembleia da República rejeitou o requerimento do Chega para fazer uma comissão parlamentar de inquérito a Luís Neves. Aceitou, no entanto, a proposta do JPP. Guiar Branco diz que é uma questão de respeito pela lei.
3: A minha decisão foi a de rejeitar o requerimento do Chega, porque depois da oportunidade de correção, manteve as desconformidades essenciais. O requerimento do JPP delimita o objeto e cumpre os requisitos constitucionais e legais e, por isso, é admitido e seguirá a tramitação parlamentar aplicável. Como podem facilmente concluir, não está em causa impedir a Comissão Parlamentar de Inquérito. Está em causa garantir que ela tem regras, as regras que resultam da Constituição e da lei.
2: Guiar Branco reafirma que o Chega ainda pode recorrer ou alterar o pedido. André Ventura já reagiu nas redes sociais, chamou o Presidente da Assembleia da República de ditador. São mais de 300 operacionais que combatem por estourar um incêndio que deflagrou ontem à tarde no Conselho de Portel, distrito de Évora. Um fogo tem uma frente ativa numa zona de matos. No apoio aos bombeiros estão 3 meios aéreos e mais de 100 viaturas. É preciso mais financiamento para o INEM, que eu disse ao Presidente, que pede aos deputados que aumentem de 2,5% para 4% a percentagem do seguro automóvel pago pelos portugueses para entregar ao Instituto Nacional de Emergência Médica. Luís Cabral diz que não consegue cobrir os custos em recursos humanos das ambulâncias dos bombeiros.
4: Nós precisamos de mais orçamento. Quanto é que uma associação humanitária paga em recursos humanos para ter aquela ambulância aberta 24 sobre 24 horas? 16.700 euros. Sabem quanto é que eu pago neste momento às associações humanitárias? 10.800 euros. Eu estou-lhes a pagar menos 5.900 euros daquilo que é o custo efetivo do recurso humano. Eu acho que isso implicava uma alteração naquilo que está escrito de 2,5% para 4%. Isto representa, só para terem a percepção, isto representa mais 4 a 5 euros no nosso seguro automóvel.
2: Luís Cabral, na Comissão Parlamentar de Saúde, o presidente do INEM pediu um estatuto especial na aquisição de bens essenciais como novas viaturas. É mais um sinal do aquecimento global. Nos últimos 47 anos, a Groenlândia e a Antártida perderam mais de 12 trilhões de toneladas de gelo. São dados revelados num estudo publicado hoje pela revista Scientific Data, que adianta que 5/6 deste derretimento resultam não do aquecimento do ar, mas da subida da temperatura das águas. Este gelo derretido equivale a quase 3 quatrilhões de garrafões de água e levou o nível global do mar em mais de 3 centímetros.
1: E há mais notícias daqui a uma hora. Até já, Rui.
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1: Cá estou eu. Olá, boa quarta-feira. E agora diga-me lá qual é a melhor rádio para ouvir enquanto se trabalha. Eu sei que sou suspeita, mas eu acho que é a M80. Ah, também acha, não é? Pois bem, então vamos lá. Nick Kershaw já a seguir com Wouldn't It Be Good. E a seguir, Adriana Calcanhoto. Fico assim sem você.

Adriana Calcanhoto na M80. E há quanto tempo é que eu não partilho um estudo consigo? Hein? Daqueles que eu leio e depois penso, tenho que contar isto na rádio, que isto é giro. Então, este que encontrei diz que ver fotografias antigas dá ânimo a uma pessoa. Eu por acaso sinto isto, mas achava que, pronto, que era uma coisa que só acontecia comigo. Afinal, a ciência vem dizer que sim, que olhar para fotografias antigas pode melhorar o humor, aumentar sentimentos de ligação aos outros e até ajudar a combater momentos assim de stress através da nostalgia. Então, é abrir aquela gaveta, porque, sim, eu sei, as fotografias hoje em dia, na maior parte, são digitais, mas eu não sei quanto assim, mas eu gosto de imprimir as minhas preferidas. Portanto, é abrir aquela gaveta, encontrar aquela foto de 1998, de repente recordamos os amigos, as férias, os cabelos que tínhamos, não sei se quer recordar a fase em que eu tinha uma permanente, é melhor não. Mas sim, diz o estudo que há qualquer coisa de mágico em olhar para uma fotografia antiga e pensar, olha que bom momento, hein? Portanto, as fotografias antigas têm esse poder. Fazem-nos viajar no tempo, diz este estudo, recordar pessoas, histórias e momentos felizes, e isso reforça até o sentimento de pertença. Portanto, moral da história, uma fotografia antiga pode não nos tirar anos de cima, mas pelos vistos consegue, durante assim uns minutinhos, tirar-nos assim alguns macaquinhos da cabeça, não é? Muito bem, eu gosto muito de ver fotos antigas e recordar, lá está, boas memórias. Daqui a pouco, Here I Go Again, recordamos os Whitesnake e depois a GNR.

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Pesticida na M80 com o sol da Caparica. Não é até à Caparica que vamos agora, por acaso me importava, não é? Que até ia até à praia dar um mergulhinho. Mas não, vamos até Viseu. 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
1: E hoje temos música indie. São 4:01, boa tarde e bom regresso a casa. Já aí vem os Skankananzi. Mas primeiro as notícias com o Rui Tomás e está dominado o incêndio em Portel. Boa tarde, Rui.
2: Boa tarde. O incêndio que estava a ser combatido desde a tarde de ontem no concelho de Portel, distrito de Évora, foi dado como dominado, isto apesar dos bombeiros continuarem preocupados com alguns pontos quentes. Nas operações de rescaldo permanecem mais de 300 operacionais, estão apoiados por cerca de 100 viaturas e 3 meios aéreos. O Presidente da Assembleia da República rejeitou o requerimento do Chega para fazer uma comissão parlamentar de inquérito. Luís Neves aceitou, no entanto, a proposta do JPP. Guilherme Branco diz que é uma questão de respeito pela lei.
3: A minha decisão foi a de rejeitar o requerimento do Chega, porque depois da oportunidade de correção, manteve as desconformidades essenciais. O requerimento do JPP delimita o objeto e cumpre os requisitos constitucionais e legais e, por isso, é admitido e seguirá a tramitação parlamentar aplicável. Como podem facilmente concluir, não está em causa impedir a Comissão Parlamentar de Inquérito. Está em causa garantir que ela tem regras, as regras que resultam da Constituição e da lei.
2: Guilherme Branco reafirma que o Chega pode recorrer ou alterar este pedido. O Presidente da República diz que os resultados dos testes PISA devem ser um alerta e pediu um novo impulso nas políticas públicas de educação para a leitura. António José Seguro diz que pode estar em risco o futuro da sociedade.
4: Os estudos PISA, recentemente conhecidos, disponibilizam dados para identificar alguns desses problemas, nomeadamente a diminuição da taxa de literacia, bem como em muitos países desenvolvidos, o abandono da leitura como fonte de prazer ou como atividade cultural dominante. A situação é tão exigente que foram algumas das principais publicações globais sobre economia e política a consagrar bastante espaço ao assunto, precisamente porque são também o futuro da economia e o futuro das nossas sociedades que estão em risco.
2: Presidente da República no encerramento do encontro BUC 2.0 no Centro Cultural de Belém. Miguel Nogueira é o árbitro escolhido para o Porto-Benfica do próximo domingo. É o terceiro clássico deste juiz de Lisboa de 32 anos. Os últimos dois terminaram empatados a zero. No VAR estarão a Luís Ferreira e João Bessa Silva. O Porto-Benfica está marcado para domingo às 20h30 da noite. Uma nota final para a música e para Carminho e Dino Santiago foram indicados para os Grammys Latinos na categoria de melhor canção em língua portuguesa. O anúncio foi feito hoje. Carminho está nomeada pela canção Memória, interpretada em dueto com Rosalía para o álbum Lux. Jardim de Santiago está nomeado em conjunto com os brasileiros Criolo e Amar Freitas pela música 90 Nós, no álbum de estreia do projeto Criolo, Amaro e Dino.
1: E estamos cheios de orgulho. Obrigada, Rui Tomás. Até às 5 da tarde. Agora são 4:04 e mais uns minutinhos. Vai ouvir Skankanazi com You'll Follow Me Down.
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1: Pois começa e vai até às 7 da tarde. Eu sou a Elsa Teixeira. Entretanto, quero pôr-lhe aqui uma situação. Imagine que vai aqui a um piquenique. É convidado ou convida pessoas para um piquenique, vai todos juntos, amigos. Senta-se no chão ou já está noutro nível e leva uma cadeirinha para ficar mais confortável? 910-25-80-81. Já lhe digo em que, a que grupo é que eu pertenço. Para já, os Cancanés, eu adoro esta música, chama-se You Follow Me Down. É o regresso a casa da M80 que começa hoje, assim.

0: sei se já lhe disse, mas eu adoro esta música dos Cancanãzi. Está a ouvir a 80, boa tarde, são 4h12. Eu sou a Elsa Teixeira e hoje trago aqui a discussão. Num piquenique, usar cadeirinha ou deitar no chão ou sentar no chão. Eu tenho começado a perceber que há uma idade a partir da qual o conforto ganha outra importância e não há volta a dar. Para acampar já se leva uma almofada, um bom colchão, ou já se tira para um bangalô, não é? Já se leva a cadeirinha para a praia e quando se vai para um piquenique, chegamos à conclusão que sentar no chão não é tão confortável. Pelo menos é essa a minha opinião. Eu já aderi à cadeirinha de praia há muito tempo, é uma espreguiçadeira. Aliás, assim que fiquei grávida pela primeira vez pensei, não, isto de andar a levantar com uma grua não é para mim. Então logo aí aderi à espreguiçadeira na praia. Agora, há pouco tempo comprei também uma cadeirinha para levar para piqueniques. Assim, uma coisa muito simples, custou bem uns 15€. Uso também para passar só uma tarde no parque, por exemplo. Eu acho que é uma questão de conforto e cada vez que falo com amigos meus sobre isso, percebo que eles também estão a começar a entrar nessa fase. Mas vejo muita gente que não adere à cadeira. Portanto, quer saber a que grupo é que pertence. Eu, super fã de cadeirinhas. De Liana.
1: Olá Elsa, boa tarde. Então, eu sou um daqueles casos que acho que sofro do síndrome de Peter Pan. Uhum. E então nunca vou prevenida para nada e então depois acabo por me sentar no chão. A dada altura começam as dores na anca, começam as pernas dormentes e os pés. E eu penso assim, caramba, devia ter trazido uma cadeirinha.
0: É, não
1: pois é?
0: Pois é.
1: Só que depois volta a repetir o mesmo erro. É isto. Adeus, boa tarde, beijinhos.
0: Beijinho. Não, eu já dou por mim olhar para as cadeiras que os outros levam para perceber e pensar, ah, que inveja aquela é que era. João só, ele assim, Muniz.

0: Boa tarde e boa quarta-feira. João Só e Lúcia Muniz no Regresso a Casa da M80. Eu sou a Elsa Teixeira. Trouxe para aqui a discussão levar cadeirinha ou não para, por exemplo, piqueniques. Para a praia já há muita gente que leva, mas e para piqueniques? Sim ou não? Eu sou muito a favor do sim. E não é por me custar levantar, é só porque é tão mais confortável.
1: Ai, Elsa, com 53 anos já não há paixões, nica, para me sentar no chão. Não quer dizer que não me deite, mas estar a comer num piquenique sentada no chão já não consigo. Portanto, de preferência um sítio com a mesa e bancos, nem que leve eu de casa. Pronto, a idade já não permite. Um beijinho, um bom trabalho. Fala Isabel Santos do Porto.
0: Obrigada, Isabel. Beijinhos, bem, Isabel. Vai mais de longe, até leva a mesa. Eu não chego a esse ponto, é só mesmo a cadeirinha e a baixinha, que é para estar mais ou menos ao mesmo nível dos outros.
2: Elsa, pois eu sou do grupo de sentar no chão, mas não diretamente no chão. Eu levo a mantinha do piquenique.
0: Ah, também tenho.
2: Que é impermeável, sim, baixo, que é para não ficar muito suja, nem agarrar muita coisa. Mas eu sento-me no chão, eu adoro sentar-me no chão. Claro que sim, às tantas começam-me a doer as bochechas do rabo e a ter as pernas dormentes e tenho que andar a mudar de posição, mas ainda assim eu prefiro mil vezes sentar-me no chão, mesmo na praia, a usar as cadeiras que eu detesto, andar a sentar-me e a levantar-me dessas cadeiras.
0: Portanto, ai, eu adoro.
2: Chão, eu sou do chão.
0: Muito
2: beijinhos.
0: Bem. Esta ouvinte, a Joana, é do chão, eu sou das cadeiras, por amor de Deus. Dê-me uma cadeira confortável e eu sou feliz. Não, e depois olham para mim e gozam. Goza, tipo a velhota. Qual que é? É tão confortável. Amy Winehouse agora no Regresso a Casa da M80 chama-se Back to Black.

0: mensagem a dizer: adoro essa música. E eu percebo, cá está, mais uma cliente satisfeita. São 4h23, bom regresso a casa com a M80. Hoje a discussão é: imagino que vai para um piquenique ou para a praia, cadeirinha ou sentar no chão?
1: Olá Elsa, boa tarde.
0: Olá.
1: Kátia Matos de Lisboa. Olha Elsa, eu acho o tema bastante interessante, mas eu estou na fase da negação. Ou seja, eu já devia andar com a cadeira, mas com 50 anos acho que ainda não é para mim. Portanto, acho que estou na fase da negação. Isso aplica-se também aos óculos, que já não vejo quase nada.
0: Ai, meu Deus.
1: E insisto em não os levar para nenhum lado. Portanto, acho que estou nesta fase, é a fase da negação. Porque quando chego realmente à praia e vejo as pessoas sentadinhas na cadeira, parecem muito mais confortáveis.
0: Yeah.
1: E efetivamente estão. Portanto, é assim que estamos. Não sei, acho que está. Acho que no próximo verão vamos ter atualizações. Beijinhos, Elsa. Boa emissão.
0: Obrigada, Cátia. Beijinho. É assim, a verdade é que eu também ainda em negação em relação aos óculos. Mas chega um momento em que não há volta a dar. Em relação à cadeirinha, e a quando começar? É que eu acho que é possível ser cool e estar de cadeirinha, não é? Eu acho que sim. A próxima também é muito cool. É do Miguel Gameiro, chama-se Lisboa.
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0: energia boa do Miguel Gameiro aqui no Regresso a Casa da M80 às 4h28 e continuamos aqui a falar sobre levar ou não cadeirinha para praia, para piqueniques. Eu sou muito a favor. Por amor de Deus, traga-me uma cadeira e eu sou feliz. Eu só não levo para os concertos porque não me deixam, porque senão aqueles concertos em que temos de estar na plateia de pé. Ah, eu se tivesse a minha cadeirinha, está bem.
1: Ai, oh Elsa, tu vais-me buscar com cada assunto que eu vou-te contar. Claro que é cadeira.
0: Pois claro.
1: Depois dos 50, qual toalha, qual quê? Aliás, eu já tive a prova de que no outro dia não me mexia.
0: Ah.
1: Fui armada em moça nova para a praia, não é? Toalhinha no ombro e tal, mochilita. E passei o dia inteiro deitado na areia. E no outro dia quem é que se mexia? Toda a gente, menos eu. Ora, aí é que está. Por isso aí vou eu, duas sombrinhas, uma cadeirinha à maneira, comidinha atrás, e para o ano vou comprar um paravento. Sim, porque isto no Algarve também já começa a fazer ventinho no verão.
0: É verdade, é.
1: Beijinhos.
0: Beijinho, mas isto atenção que isto não é uma questão de idade. Não é uma questão de idade, porque eu se me deito na praia, levanto-me e está tudo bem. É só mesmo uma questão de conforto, não sei. São 4h30 da tarde. Vamos lá espreitar o trânsito com a Cláudia Macedo, que esta hora na M80 é uma oferta Toyota Pro Week. Alô, Cláudia.
2: Olá, boa tarde. E nesta altura, já com abrandamento Lisboa-Almada, entre o aqueduto e o viaduto para entrar na Avenida da Ponta, acesso da A5 na Cruz das Oliveiras, também com a fila na segunda circular entre as Torres de Lisboa e a passagem pelas Calvanas, no sentido inverso do relógio para o Campo Grande, abrandamento no nó de Pinamanique e Amadora Queluz no IC19 e algum movimento, mas ainda nada de muito demorado, nas saídas para o Olival Basto na Cril. Há também abrandamentos na cidade do Porto, nos dois sentidos da Avenida EP, na via de cintura interna, Freixo Rábida, entre o mercado e a A3, no sentido inverso, acesso à Ponta Rábida com fila a partir de Canidele. E há também alguns abrandamentos na aproximação ao Norte Franks a partir de Bessa Leite.
0: Oh, Cláudio, tu és time cadeirinha ou rabiosco no chão?
2: Eu, para já, ainda rabiosco no chão, mas quando apanho uma cadeirinha ao meu lado, sento-me um bocadinho.
0: É
2: bom.
0: E tu pensas, ah, quem tem que investir nisto?
2: E a que eu tenho, não, eu já tenho. Só que não sou eu que me sento. E é assim mais baixinha, também gosto. E olha, só aproveitar este ano na praia, no Algarve, vi um casal que eu adorei e eu para o ano vou investir nisto. Eles tinham uma cadeira, mas a cadeira era tipo espreguiçadeira, Elsa.
0: Sim, sim, a minha também
2: já
0: é dessas.
2: Ah, pronto, a eu achava que tinha.
0: Não, a minha tem várias posições.
2: Aquilo é espetacular.
0: Pois é.
2: Ou seja, nós estamos ali, parece que estamos naqueles, não é? Nas concessões, não é? Mas não, na realidade não.
0: Sim.
2: Muito giro. O rapaz, coitado, é que tinha que carregar as duas cadeiras lá.
0: E até há aquelas que têm espaço para tu guardares um livro, para pôs um
2: pois
0: copinho.
2: Que esta tinha, pois que o copo não reparei. Bom, mas eu adorei, eu pensei, para o ano vou investir nisto.
0: Eu todos os anos vejo as cadeiras dos outros, que é para ver se compro uma igual.
2: Para o ano vai ser.
0: Obrigada, Cláudia.
2: Até já.
0: 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Amanhã temos mais um dia de sol, céu pouco nublado, com o vento a soprar mais forte no litoral oeste e também nas terras altas, e a máxima a subir no litoral oeste e na região sul, mas a descer um bocadinho no resto do país. Vamos dos 22 aos 32 graus, 22 é a máxima prevista para a Guarda e também para Aveiro, Viana do Castelo e Porto com 24, Bragança 25, Viseu, Leiria e Ponta Delgada 26, Vila Real, Sines, Sagres e Funchal com 27, Braga e Porto Alegre 28, Coimbra e Faro 29, Castelo Branco e Lisboa 30, Santarém e Setúbal 31 e Évora e Beja com máxima mais alta, amanhã 32 graus. E será que é time cadeirinha ou é time rabiosco no chão?
3: Boa tarde, Elsa, tudo
0: Olá,
3: bem?
0: Tudo bem.
3: Eu cá estou contigo, cadeirinha sempre, ainda
0: sempre.
3: Ontem fui para a praia, cadeirinha.
0: Maravilha.
3: Ontem estava um dia espetacular na praia, ontem foi feriado em Setúbal e aproveitei ao máximo.
0: Obrigada, um beijinho. Deixe estar por aí, daqui a pouco vamos aprender mais uma expressão com a Sandra Braga Fernandes, nova edição de Como Se Costuma Dizer. Agora chega o Seal com esta música que é espetacular, chama-se Crazy.

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0: Quando alguém inocente acaba a sofrer as consequências do erro de outra pessoa, ou quando um grupo inteiro é castigado pela falta de alguns. A imagem é antiga e tem raízes na tradição bíblica. O justo representa quem não tem culpa, o pecador, quem cometeu a falta. A ideia atravessou séculos e entrou na língua portuguesa como provérbio, mantendo praticamente intacto o seu significado. Há registros literários antigos da expressão. Em Dom Quixote, de Miguel de Cervantes, surge a formulação "às vezes o justo paga pelo pecador", mostrando como esta ideia já fazia parte da tradição proverbial europeia. Hoje, continua a ser usada sempre que a justiça falha o alvo, quando quem não teve culpa acaba a pagar a conta de quem teve.
1: Como se costuma dizer...

trânsito parece um bocadinho mais estressante, chegam estas músicas e ah, que bom, que bálsamo. Roxy Music com Avalon no Regresso a Casa da M80. Boa tarde, faltam 14 minutos para as 5 da tarde. Ainda sobre o assunto cadeirinha ou rabiosque no chão, isto

0: muito na praia ou nos piqueniques, eu sou muito fã de levar cadeirinha. Vou só aqui passar esta mensagem do Ricardo, porque eu acho que espalha muito as situações que acontecem, muito a quem de repente resolve aderir à cadeirinha.
1: Olá Elsa, boa tarde.
0: Olá.
1: Daqui Ricardo de Santarém. É pá, isso é uma questão por aqui, por este lado, muito difícil. Então, eu comprei uma cadeirinha para mim, para levar para a praia, para ir às festas aqui da terra. E lá em casa, as pequenitas olharam para aquilo e chamaram-me dinossauro, como se aquilo fosse uma coisa de velho. E até a minha esposa brincou com a situação. Resumindo, fomos para a praia, fomos para as festas e o único que não se sentou na cadeirinha fui mesmo eu.
0: Claro.
1: E elas não alargaram. Então vá, tudo a correr bem, beijinhos.
0: Obrigada, Ricardo, beijinhos. Revimos um bocadinho nesta mensagem do Ricardo, não é? Bem, um dos grandes sucessos da Adele chama-se Rolling in the Deep, já daqui a pouco.
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Nick Jonas dos Jonas Brothers, banda que formou com os irmãos Kevin e Joe e que o tornou conhecido. Mas a carreira começou muito antes na Broadway, quando ainda era pequenino, com a participação em várias peças. Nick Jonas também tem uma carreira a solo e vai apostando na carreira como ator. Pode vê-lo, por exemplo, no filme Jumanji, Welcome to the Jungle e em algumas séries de televisão.

0: A próxima é um grande baladão do Eric Clapton, chama-se Tears in Heaven. Para já. Vamos avançar para as notícias, porque falta pouco para as 5 da tarde, e começamos pelo custo de vida dos portugueses, que não para de aumentar. Boa tarde, Rui Tomás. Rui Tomás? Estás por aí?
1: Estou por aqui. Pela terceira semana consecutiva volta a aumentar o valor do cabaz de 63 bens alimentares monitorizado pela DECO a Proteste. São mais 72 cêntimos que na semana anterior. Está agora nos 256 euros. Nuno Figueiredo, porta-voz da DECO Proteste, explica onde foram sentidas as maiores subidas.
2: Legumes, vários. Carne de novilho para cozer subiu quase 1 euro no espaço de uma semana. Depois temos, desde tomate, atum, alimentos tão básicos que fazem parte da mesa do dia-a-dia, da casa do dia-a-dia de qualquer português, que qualquer pequena oscilação é o suficiente para balançar o valor final do cabaz.
1: Há um ano, o mesmo cabaz de 63 alimentos custava menos 15,60 euros. Ora, o PS agendou para esta sexta-feira um debate parlamentar de urgência precisamente sobre o custo de vida. Os socialistas pedem respostas ao governo sobre o que consideram ser o tema central na vida dos portugueses. O presidente da Assembleia da República rejeitou o requerimento do Chega para fazer uma comissão parlamentar de inquérito. A Luís Neves aceitou, no entanto, a proposta do JPP. Guilherme Branco diz que é uma questão de respeito pela lei.
3: A minha decisão foi a de rejeitar o requerimento do Chega, porque depois da oportunidade de correção, manteve as desconformidades essenciais. O requerimento do JPP delimita o objeto e cumpre os requisitos constitucionais e legais, e por isso é admitido e seguirá a tramitação parlamentar aplicável. Como podem facilmente concluir, não está em causa impedir a Comissão Parlamentar de Inquérito. Está em causa garantir que ela tem regras, as regras que resultam da Constituição e da lei.
1: Guilherme Branco reafirma que o Chega ainda pode recorrer ou alterar o pedido. Ora, André Ventura pediu uma conversa ao Presidente da Assembleia da República para saber se insiste ou não na proposta de uma comissão parlamentar de inquérito aos mandatos de Luís Neves à frente da Polícia Judiciária. Uma pessoa ficou gravemente ferida esta tarde quando um comboio abalroou um veículo pesado em Viena do Castelo, distrito de Évora. Trata-se de um homem de 40 anos que foi transportado por helicóptero para um hospital em Lisboa. Outras duas pessoas sofreram ferimentos ligeiros neste acidente. Uma nota final para no desporto. Portugal qualificou-se para os oitavos de final do Campeonato da Europa de Voleibol. A equipa das esquinas terminou o grupo B na quarta posição, beneficiando o triunfo da Macedónia do Norte sobre Israel. A seleção nacional vai agora defrontar na próxima fase a França, a primeira classificada do grupo D.
0: Obrigada, Rui Tomás, e até já. Já vai ouvir o Eric Clapton com Tears in Heaven. Falta muito pouco. Antes disso, ainda espreitamos o trânsito com a Cláudia Macedo daqui a 3 minutos.
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4: E às 5h05, como é que andará o trânsito? 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
5: Nesta altura, com abrandamento na segunda circular, passagem pela zona do relógio e até ao acesso ao eixo norte-sul, em sentido inverso das Torres de Lisboa para as Calvanas, também já com trânsito lento no eixo norte-sul para chegar à segunda circular a partir de Sete Rios e em Campo Lido para a ponte 25 de Abril, acesso da A5 em Monsanto. Há abrandamentos na chegada ao Norte de Pinamanique, final da segunda circular e radial de Benfica e também entre a Alfragide e a curva do Palácio de Queluz, com maior intensidade agora a Acril, entre a Pontinha e as saídas para o Olival Basto, no sentido Algés-Sacavém. Na cidade do Porto, mantém-se lento em ambos os sentidos da Avenida AEP, trânsito sujeito a abrandamento também na via de cintura interna Freixo Arrábida, entre o Mercado Abastecedor e o Nó da A3. No sentido inverso, mantém-se os abrandamentos entre Canidele e a Afurada para a Arrábida e em direção à zona da Boa Vista. Há trânsito intenso na parte final da A3, em direção à via de cintura interna.
4: Obrigada, Cláudia. Até já. 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Amanhã, quinta-feira, dia de sol, céu pouco nublado e com a máxima a subir no litoral oeste e também na região sul. No resto do país desce um bocadinho. Amanhã vamos dos 22 aos 32 graus. 22 é a máxima prevista.

Sagres e Funchal 27, Braga e Porto Alegre 28, Coimbra e Faro 29, Castelo Branco e Lisboa 30, Santarém e Setúbal 31 e Évora e Beja a chegar aos 32 graus. É a máxima mais alta amanhã. 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E com baladas, uma especial trazida por mim já daqui a pouco e também um jogo que eu adoro jogar consigo, chama-se Que Música É Esta e joga-se sempre ali depois das 5h20. São 5h07, eu sou a Elsa Teixeira, aqui a fazer-lhe companhia e cá está esta música que estava prometida, adoro, chama-se Tears in Heaven, é o Eric Clapton. Boa tarde e bom regresso a casa com a M80.

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0: São 5h17.
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0: Trago-lhe mais uma da minha lista. Hoje vamos até ao final dos anos 80 para ouvir uma das grandes baladas da altura. Uma balada que só fiquei a conhecer mais tarde, porque quando saiu eu tinha para uns 10 anos. Ainda brincava apanhada. Esta foi escrita e composta pela Debbie Gibson e conseguiu conquistar assim uma carrada de corações apaixonados por esse mundo fora e fez tanto sucesso que é quase obrigatória em compilações das grandes baladas dos anos 80. Tenho a certeza que concorda comigo. Chama-se Lost in Your Eyes.

0: Rise é linda, não é? Debbie Gibson no Regresso a Casa da M80. Se quiser ouvir todas as outras baladas que estão no, nas minhas baladas, na minha lista de baladas preferidas, é só passar pelo Rails, estão lá todas, vá aos podcasts e procure por As Baladas da Elsa. 5h22, sabe o que é que acontece já a seguir? Como sempre a esta hora, vamos jogar ao Que Música é Esta?
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0: E sem mais demoras, vamos a isso.
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0: Dou-lhe um segundo de uma música logo aquele início e depois conto com os teus palpites. Diga-me que música é que é, quem é que canta, para o WhatsApp da M80 por mensagem. O número é o 910-25-80-81 e a música de hoje começa assim. Eu acho que para quem conhece é muito fácil. Para quem não conhece bem a música, talvez seja complicado. Vou passar mais uma vez. Agora é consigo. 910, 25, 80, 81. Está prontíssima. Black Hole Sun, hoje.

0: poderosa, não é? O Soundgarden com Black Hole Sun aqui no Regresso à Casa da M80 às 5h28. Estamos a jogar ao Que Música É Esta? E a de hoje começa assim. Que música será esta?
1: Boa tarde, Elcinha. Daqui é Alexandra de Lisboa. Hoje parece-me George Harrison, Got My Mind Set On You. Beijinhos.
0: Também estou aqui a ver alguém dizer que são as Ting Tings com That's Not My Name. Adoro essa música, será? Tudo pode acontecer neste jogo, já sabe como é que é. Continue a enviar os seus palpites por mensagem para o WhatsApp de 80 910 25 80 81. Enquanto isso, vamos espreitar o trânsito com a Cláudia Macedo, que esta hora na M80 é uma oferta Toyota para o Week. Alô, Cláudia.
2: Alô, hoje queres jogar?
0: Ah, é? E então?
2: Já ou no fim?
0: Avance
2: já. Pronto, eu adoro essa música. Repara na minha confiança. Avance.
0: Avança.
2: Body Rockers. I like the way. Adoro. Só dessa música ir passar, já estou aqui que não aguento.
0: Ah, então isso não for, grande desilusão.
2: Me meto aqui no YouTube a dar.
0: Já sabes que neste jogo é assim.
2: Olha, nesta altura no trânsito, aumentou na Cril, a partir do nó de Pinamanica em direção à Pontinha e depois nas saídas para o Olival Basto e no sentido inverso também, na descida do Grilo em direção ao Odivelas, o trânsito está com maiores abrandamentos. A segunda circular do relógio, praticamente até à passagem pelas Torres de Lisboa, Estádio da Luz e zona de Pinamanique, a chegada à Pinamanique pela Radial também com a fila e segue lento até à Amadora no IC19, segunda circular para Sacavém com a fila entre as Torres de Lisboa e as Calvanas. A fila para a 25 de Abril a partir de Campolide, acesso da A5 na Cruz das Oliveiras. No Porto há trânsito lento nos dois sentidos da Avenida AEP, filas na VCI entre o Mercado Abastecedor e a A3 a partir do nó de Francos em direção à Rábida, no sentido inverso a fila entre Canidelo e Francos e também na passagem pela Via Norte em direção às Antas, com fila na A3 para o Porto a começar na ligação com a A4.
0: Obrigada, Cláudia. Até já.
2: Até já.
0: Vamos ver se o teu palpite está certo ou não. Até já. 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Vai ser uma quinta-feira de sol, céu pouco nublado e calor em alguns pontos do país. A máxima sobe no litoral oeste e também na região sul, mas desce um bocadinho assim, um pouco por todo o país. Temos Guarda e Aveiro com a máxima mais baixa, amanhã 22 graus. Viana do Castelo e Porto a chegar aos 24, Bragança com 25, Viseu, Leiria e Ponta Delgada 26, Vila Real, Sines, Sagres e Funchal 27, Braga e Porto Alegre com 28, Coimbra e Faro 29, Castelo Branco e Lisboa 30, Santarém e Setúbal 31 e Évora e Beja as campeãs, com a máxima mais alta a chegar amanhã aos 32 graus.
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0: E cá estamos nós a jogar.
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0: A de hoje começa assim. Estou aqui a ver-me gente muito confiante. Que música é esta?
4: Olá, Elsa, boa tarde.
0: Olá.
4: Boa tarde, M80. Essa música não é muito desconhecida.
0: Pois não?
4: Mas penso que será o começo deste pum pum pum. Vou apostar o Phil Collins.
0: Muito bem.
4: É o meu palpite.
0: Muito bem.
4: Beijinhos, Elsa, e bom trabalho.
0: Obrigada igualmente. Será que é o pum pum pum do Phil Collins? O João Moraes acha que é o pum pum pum do Roy Orbison. Pretty Woman, será? E o Rui?
5: Boa tarde, Elsa.
0: Olá.
5: Daqui fala o Rui de Oeiras. Pá, e hoje parece-me que a música é dos Blur.
0: Uhum.
5: Song 2.
0: Já vi aqui outros palpites assim. Beijinhos. E o Ricardo?
6: Boa tarde, M80. Ah, hoje dá-me muito gosto anunciar qual é a música.
0: Ah, é?
6: É o Eurythmics. Sweet dreams are made of this. Uma boa tarde a todos.
0: Obrigada, Ricardo. Beijinho. Reparou na confiança? Tanta confiança como a nossa Cláudia Macedo, que acha que são os Body Rockers. Então, e agora? Que música é esta? 910, 25, 80, 81. Enquanto já toca Mark Morrison com Return of the Mac, né? 80.

0: Chegou agora, boa tarde, bem-vindo à M80, bom regresso a casa, chegou mesmo a tempo, estamos a jogar ao Que Música é Esta. Faltam 24 minutos para as 6 da tarde e a música de hoje começa assim. E eu quero saber, que música é esta?
1: Alô Elsa, boa tarde.
0: Olá.
1: Olha, acerca do Que Música é Esta, eu acho que é The White Stripes, okay. Seven Nation Army, mas okay, não tenho muita certeza. Mas essa primeira batida parece-me. Vá, boa emissão.
0: Obrigada, beijinho, Nelson.
2: Olá, boa tarde, Elsa.
0: Olá.
2: Olha, daqui fala o Nelson de Fernão Ferro.
0: Uhum.
2: Olha, a Cláudia Macedo hoje tira-me o pão da boca.
0: Foi?
2: Essa música é mesmo Body Rockers. I like the way you move. Adoro essa música também. Beijinho.
0: Beijinho, por acaso também gosto muito dessa música. E se for, vai ser a loucura, senão vai ser um bocado de ilusão, não é?
3: Boa tarde, M80.
0: Olá.
3: Aqui fala a Maria de Gondomar. Eu acho que a música de hoje é os Dandy Warhols com Bohemian Like You.
0: Adoro essa música também.
3: Espero que seja. Beijinho, bom trabalho.
0: Beijinho.
4: Olá, M80.
5: Olá.
6: Olá, M80. Daqui fala a Cláudia.
4: Luís Francisco.
7: E o Martim.
4: A música de hoje é Bloody Rockets, I Like the Way You Move.
6: Tchau!
0: Beijinhos! Tchau. Gosto muito quando as famílias participam. É um bom jogo também para juntar família e amigos. A música começa assim. E como viu, pode ser muita coisa. Já ouvimos aqui palpites tão diferentes. Por isso é que eu gosto tanto deste jogo. 910 25 80 81. Continuem a enviar os seus palpites por mensagem para o WhatsApp da M80. E esta já toca, adoro. É o Rui Veloso, Nunca Me Esqueci de Ti. Bem bonita.

0: não se esqueça que aqui no Regresso a Casa tem sempre este jogo à sua espera para se divertir um bocadinho enquanto está aí no trânsito. Faltam 20 minutos para as 6 da tarde. O jogo chama-se Que Música é Esta? A música de hoje começa assim. Sim, é só mesmo um segundo. E que música é que acha que é a partir daqui?
1: Boa tarde, M80.
0: Olá.
1: A minha primeira impressão é, não sei o nome da banda ou do grupo, mas é aquela And I like you, and I like you, and I feel so bad when I like you. Mas depois ouvi um ouvinte que falou dos Blur com som de Tutu e fiquei na dúvida. Mas vou seguir a minha intuição, o meu primeiro palpite para Bohemian Like You, dos qualquer coisa, ok? Um abraço e portem-se bem.
0: Obrigada,
1: sejam felizes,
0: Flávio.
1: Sempre.
0: Está obrigada. O Júlio também está consigo, parece-me.
2: Olá, Elsa, boa tarde.
0: Olá.
2: Aqui é o Júlio Passos Ferreira e a música de hoje é Debbie Warhol, Bohemian Like You.
0: Será? Marta?
3: Olá, Elsa. A música de hoje é Song 2 dos Blur. Uhul! Olá, Marta.
0: Adoro a alegria.
4: Eu, Bruno Doeiras, e eu penso que a música de hoje seja Shake That Ass. Obrigado, boa tarde.
0: Então e agora? Em que é que ficamos? Ainda tem mais 3 minutos para enviar o seu palpite por mensagem, o número 910-25-80-81.
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17: Faltam 15 minutos para as 6 da tarde e estamos quase, quase a saber a resposta a esta pergunta.
18: Que música é esta?
17: Estamos que é como quem diz, porque eu sei, agora desse lado há muita confusão. A música começa assim. Vamos ouvir aqui a Joana.
19: Alô, Elsa.
17: Olá.
19: É a Joana de Lisboa. Então é assim, eu acho que a música hoje é aquela do... Não faço ideia de quem canta, não sei o nome da música, mas eu acho que é esta. Beijinhos!
17: Beijinhos! Song 2 dos Blur. Era essa que estava a cantar. E ela diz, eu acho que acertei. Será?
20: Olá, M80. Olá a todos.
17: Olá.
20: Daqui falou Marcos, somos Vedras. Eu acho que é Yes, Owner of a Lonely Heart. Vamos ver. Ah, até logo.
17: Até logo.
21: É para o meu palpite, George Harrison. I got my mind set on you. Pela batida, parece que seja isso.
17: Será, David? Vamos ouvir a Cláudia Rocha.
22: Olá, Elsa. Boa tarde. Fala a Cláudia do Seixal e eu estou totalmente de acordo com a Cláudia Macedo. É os Body Rockers, I Like the Way You Move. Estou deserta para pôr em alto som e curtir até casa. Um beijinho a todos os ouvintes.
17: Beijinho. Está pronta? Está tudo pronto aí desse lado, então vamos a isso. Body Rockers, I Like the Way, hoje no Que Música É Esta?

0: Os Body Rockers, I Like the Way, na M80, era a música do Que Música É Esta? Há reações?
1: Yes, acertei! Que música, Elsa!
0: Beijinho!
2: I like the way you look.
1: Cá está! Até distorce!
0: Adoro ver a reação dos nossos ouvintes quando, não só quando acertam na música que está no Que Música É Esta, mas quando gostam da música que está a tocar. É tão bom!

E há pouco, num dos palpites, alguém falava do Pum Pum Pum do Phil Collins. Acho que se estava a referir a esta música. É brutal. Chama-se In the Air Tonight. E é de longe a música da sua vida. Faltam 9 minutos para chegarmos às 6 da tarde. Bom regresso a casa com a M80.

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3: A próxima é dos Four on Blondes. Boa tarde, são 6 da tarde. Vamos às notícias com o Rui Tomás. Boa tarde, Rui.
4: Boa tarde. A ministra do Ambiente rejeita cancelar o sistema de depósito de embalagens Volta, como pedido pelo presidente da Câmara de Lisboa. Em declarações aos jornalistas em Estrasburgo, Maria da Graça Carvalho diz que o drama social alegado por Carlos Moedas é independente do Volta.
5: O drama social é independente do Volta, não é? É um drama social que está relacionado com a pobreza, que está relacionado com os sem-abrigo. Vão buscar forma de ter algum rendimento utilizando estas garrafas. Há outras cidades na Europa que tiveram o mesmo problema e o resolveram colocando estas embalagens que têm retorno num recipiente separado do resto do lixo. Poderá ser uma das soluções. Nós estamos a estudar as soluções para aplicar.
4: A ministra diz que a Volta está a ser bem sucedida e que a meta de 40% de reciclagem de embalagens para este ano já foi ultrapassada. Maria da Graça Carvalho lembra que Portugal já pagou 600 milhões de euros de multa à Comissão Europeia por não estar a reciclar garrafas de plástico. Pela terceira semana consecutiva, voltou a aumentar o valor do cabaz de 63 bens alimentares monitorizado pela DEC Proteste. São mais 72 cêntimos que na semana anterior. Está agora nos 256 euros. Nuno Figueiredo, porta-voz da DEC Proteste, explica para onde foram sentidas as maiores subidas.
6: Legumes, vários. Carne de novilho para cozer subiu quase 1 euro no espaço de uma semana. Depois temos desde tomate, atum, alimentos tão básicos que fazem parte da mesa do dia-a-dia, da casa do dia-a-dia de qualquer português, que qualquer pequena oscilação é o suficiente para balançar o valor final do cabaz.
4: Um ano mesmo cabaz de 63 alimentos custava menos 15 euros e 60 cêntimos. A OPS agendou para esta sexta-feira um debate parlamentar de urgência sobre o custo de vida. Os socialistas pedem resposta ao governo sobre o que consideram ser o tema central na vida dos portugueses. O Presidente da República diz que os resultados dos testes PISA devem ser um alerta e pediu um novo impulso nas políticas públicas de educação para a leitura. António José Seguro diz que pode estar em risco o futuro da sociedade.
7: Os estudos PISA, recentemente conhecidos, disponibilizam dados para identificar alguns desses problemas, nomeadamente a diminuição da taxa de literacia, bem como em muitos países desenvolvidos, o abandono da leitura como fonte de prazer ou como atividade cultural dominante. A situação é tão exigente que foram algumas das principais publicações globais sobre economia e política a consagrar bastante espaço ao assunto, precisamente porque são também o futuro da economia e o futuro das nossas sociedades que estão em risco.
4: Presidente da República, no encerramento do encontro BUC 2.0, no Centro Cultural de Belém, os estudantes portugueses que realizaram as provas PISA em 2025 tiveram um desempenho pior na leitura e interpretação que em 2000, mas toda a média da OCDE tem vindo a cair nos últimos anos.
3: Obrigada, Rui Tomás. A próxima é dos Four Non Blondes, chama-se WhatsApp e é uma bela música, mas antes disso vamos espreitar o trânsito daqui a uns minutinhos com a Cláudia Macedo.
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19: M80. 6 e 7, boa tarde. 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
20: Com abrandamento nos dois sentidos da Avenida AEP, o trânsito mantém-se com maior resistência na saída da cidade em direção a Matosinhos. Há também abrandamentos pela Via Norte e pela A3, a partir da ligação com a A4 até às saídas para a circunvalação IVCI. Abrandamento Freixo a Rábida entre o Mercado e a A3 e de Francos em direção à zona da Furada. No sentido inverso, abrandamentos da Boa Vista até à passagem pelo Norte Francos. Na zona de Lisboa, o trânsito mais compacto na segunda circular, praticamente entre o aeroporto e o relógio até às saídas para o Campo Grande e no sentido inverso entre as Torres de Lisboa e as Calvanas, abrandamentos no Norte Pinamanique pela segunda circular e radial de Benfica e entre Alfragide e Queluz no IC19, o trânsito está lento também na Cril, nos dois sentidos para o Olival Basto, no eixo Norte-Sul entre Sete Rios e Telheiras, para a ponte 25 de Abril, a fila está perto do aqueduto das Águas Livres, no acesso da A5 a partir de Monsanto e para Cascais com intensidade entre Caselas e o Estádio Nacional.
19: Obrigada, Cláudia, já voltamos a falar. 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Faltam 100 dias para o Natal e pensei, calma, vamos aproveitar ainda o calor que amanhã ainda se vai sentir em alguns pontos do país. Temos dia de sol, céu pouco nublado, a máxima vai subir no litoral oeste e também na região sul. Vai descer um bocadinho no resto do país, mas vamos começar pelos 22 graus, não é assim uma máxima tão baixa. É a máxima prevista para a Guarda e também para Aveiro. Viana do Castelo e Porto chegar aos 24, Bragança com 25, Viseu, Leiria e Ponta Delgada 26, Vila Real, Sines, Sagres e Funchal 27, Braga e Porto Alegre 28, Coimbra e Faro 29, Castelo Branco e Lisboa a chegar aos 30 graus, Santarém e Setúbal com 31 e Évora e Beja com 32 graus. É a máxima mais alta amanhã.

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1: 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Esta é para ouvir mais alto e para cantar no refrão, ou gritar no refrão, como preferir. What's up, os Pornon Blondes, agora na M80. Boa tarde.

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bonita, não é? O Pedro Brunhosa na M80, eu não sei quem te perdeu. É de longe a música da sua vida. Boa quarta-feira, bom restinho de quarta-feira, boa viagem até casa. Só queria dizer que a partir de segunda-feira, a esta hora, há um jogo novo aqui no Regresso a Casa. Vamos jogar todos os dias e pôr à prova a sua capacidade para ler nas entrelinhas. Para já é só isto que eu vou dizer. A partir de segunda-feira vai descobrir este novo jogo aqui no Regresso a Casa da M80. Agora a música, sempre a música, Alone as Hearts.

0: E depois das Heart vem o ritmo dos Daft Punk, chama-se Get Lucky.
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0: 6:30, boa tarde. Já ouvimos a Dai da Unem 80. Agora vamos ouvir a Cláudia Macedo com o trânsito, que esta hora Unem 80 é uma oferta Toyota Pro Week. Cláudia.
1: E nesta altura ainda com trânsito lento na Cril, praticamente a partir do nó da A5 na ligação Algés-Sacavém, segue lento até perto da pontinha onde houve acidente. O trânsito está condicionado. Mais à frente é nas saídas para o Olival Basto em ambos os sentidos e também ainda entre Camarate e Sacavém na parte norte da Cril. O eixo norte-sul preenchido, Sete Rios Lumiar, a segunda circular do relógio em direção ao Campo Grande e depois na parte final de Benfica para o nó de Pinamanica em direção a Queluz no IC19, sentido inverso da segunda circular das Torres Lisboa para as Calvanas. Há ainda abrandamentos na ligação entre Campo Lido e a 25 de Abril e no acesso da A5 a partir de Caselas, o trânsito lento em direção à ponte. No Porto, preenchidos os dois sentidos da Avenida EP, há fila na Via Norte e na A3 em direção à cidade do Porto, nas saídas para a circunvalação IVCI, na VCI paragens Mercado A3 e de Francos para a Rábida, no sentido inverso a partir da ponte da Rábida para Francos, e há fila também a começar junto às traseiras do Hospital da Perlada e até à passagem pelo nó da A3.
0: Obrigada, Cláudia.
1: Até já.
0: 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Amanhã, quinta-feira, temos sol, céu pouco nublado, o vento a soprar mais forte no litoral oeste e nas terras altas. Em relação à temperatura máxima, sobe no litoral oeste e também na região sul, mas desce um bocadinho no resto do país. Amanhã começamos nos 22 graus. É esta a máxima prevista para a Guarda e também para Aveiro. Viana do Castelo e Porto chegar aos 24, Bragança 25, Viseu, Leiria e Ponta Delgada 26, Vila Real, Sines, Sagres e Funchal 27, Braga e Porto Alegre 28, Coimbra e Faro 29, Castelo Branco e Lisboa 30, Santarém e Setúbal 31 e Évora e Beja a chegar amanhã aos 32 graus. E obviamente com as músicas da sua vida temos João Pedro Paes, o Sting e ainda os Gift. Começamos com esta que provavelmente até lhe vai dar alguma vontade de cantar, chama-se Louco por Ti, ou João Pedro Paes no Regresso a Casa da M80.

0: Os Gift, uma bela música dos Gift no Regresso à Casa da M80. Boa tarde, atenção que este fim de semana temos novidades. É o grande regresso do M80 Top 10 com a Sandra Ferreira, o top com as 10 músicas mais ouvidas de um artista ou de uma banda. 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E também não deixa perder a playlist da Wanda, estão lá todas as edições e há mais uma edição para ouvir daqui a alguns minutos.
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Hoje voltamos a 1978 para ouvir o primeiro single dos The Cure. Alguém por aí ainda se lembra qual é que foi? Antes de se tornarem uma das bandas mais influentes do pós-punk, do new wave e do rock alternativo, Robert Smith, Michael Dempsey e Lowell Tolhurst davam os primeiros passos com Killing an Arab. Lançada em dezembro de 1978, esta canção revelou uma banda ainda crua, marcada assim pelo punk, mas já com a identidade sombria e melancólica que viria a definir os Cure. Apesar do título controverso, atenção, a letra foi inspirada no romance O Estrangeiro, de Albert Camus, e não tem qualquer conotação política ou racial. Um primeiro single e essencial para perceber onde tudo começou, os The Cure e Killing an Arab, hoje na minha playlist. Recorde comigo.

E é assim, a playlist da Wanda com tantas músicas diferentes e que mexem sempre consigo. E para ouvir também todas as edições em podcast, onde, obviamente, no Rail. Esta música do Jim Diamond está a ouvir em 80. Boa tarde.

0: Graça, como eu gosto da música do Chama o Bombeiro. Adoro.
1: Já o João diz que é o Júlio Não Bebe. Agora é escolher a sua melhor versão. Está a ouvir M80, boa tarde. E agora, a Sara Tavares com Ponto de Luz. Até às notícias, faltam 3 minutos para as 7 da tarde. Bom regresso a casa com M80.

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1: 7:01, boa tarde, vamos às notícias. É uma edição do Rui Tomás e houve uma revolução no 11 do Benfica. Boa tarde, Rui.
2: Boa tarde, já é conhecido o 11 do Benfica, que dentro de uma hora faz a estreia na fase de Liga da Liga Europa. As águias defrontam o AC Milan de Ruben Amorim e Gonçalo Ramos. Marco Silva fez 9 alterações. Apenas Tomás Araújo e Banjaki permanecem no 11 titular. Alterações explicadas à Sport TV pelo treinador Encarnado.
3: Foi uma decisão nossa, minha, que atendo àquilo que eu vos disse ontem também na proximidade do último jogo e acima de tudo os 4 jogos em 11 dias pesaram muito nesta decisão, mas é Benfica, não é? Não era a ver desculpas, é uma oportunidade também e um voto de confiança para os jogadores também demonstrarem. Talvez no jogo de cartaz, nós quando colocámos e decidimos colocar o jogo do Moreirense naquela altura, não sabemos o calendário da Liga Europa, mas se nós temos 8 jogos de Liga Europa, este é o primeiro e queremos começar com o pé direito.
2: Histórico, não é bom para as águias que em 7 jogos nunca ganharam ao Milan. No apito inicial no estádio de San Siro, está marcado para as 8 da noite. A ministra do Ambiente rejeita cancelar o sistema de depósito de embalagens de volta, como pedido pelo presidente da Câmara de Lisboa. Em declarações aos jornalistas em Estrasburgo, Maria da Graça Carvalho diz que o drama social alegado por Carlos Moedas é independente do Volta.
4: O drama social é independente do Volta, não é? É um drama social que está relacionado com a pobreza, que está relacionado com os sem-abrigo. Vão buscar forma de ter algum rendimento utilizando estas garrafas. Há outras cidades na Europa que tiveram o mesmo problema e o resolveram colocando estas embalagens que têm retorno num recipiente separado do resto do lixo. Poderá ser uma das soluções. Nós estamos a estudar as soluções para aplicar.
2: A ministra diz que o Volta está a ser bem sucedido e que a meta de 40% da reciclagem de embalagens para este ano já foi ultrapassado. Maria da Graça Carvalho lembra que Portugal já pagou 600 milhões de euros em multas à Comissão Europeia por não estar a reciclar garrafas de plástico. Pela terceira semana consecutiva, voltou a aumentar o valor do cabaz de 63 bens alimentares, monitorizados pela DEC Proteste, mais 72 cêntimos na semana anterior, está agora nos 256 euros. Nuno Figueiredo, porta-voz da DEC Proteste, explica onde foram sentidas as maiores subidas.
5: Legumes, vários. A carne de novilho para cozer subiu quase 1 euro no espaço de uma semana. Depois temos desde o tomate, atum, alimentos tão básicos que fazem parte da mesa do dia-a-dia, da casa do dia-a-dia de qualquer português, que qualquer pequena oscilação é o suficiente para balançar o valor final do cabaz.
2: Não é no mesmo cabaz. De 63 alimentos custava menos 15,60 euros. O PS agendou para esta sexta-feira um debate parlamentar de urgência sobre o custo de vida. Os socialistas pedem respostas ao governo sobre o que consideram ser o tema central da vida dos portugueses.
1: Obrigada, Rui Tomás, e até amanhã. São 7:04, já vem o M80 Play. Hoje, só com música indie. Antes disso, respeitamos o trânsito mais uma vez com a Cláudia Macedo.
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2: 7:08, boa tarde. 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Cláudia Macedo, está melhor, está pior, está mais ou menos?
3: Praticamente tudo na mesma, sem grandes alterações no eixo norte-sul, ainda com o acidente de despiste próximo da saída para o Lumiar, acesso à calçada de Carriche. O trânsito está lento a partir de Campolide até ao local deste acidente, a afetar a segunda circular, saídas para o eixo norte-sul do lado do relógio e no sentido inverso a partir de Benfica, mas também com trânsito lento em direção à zona das Calvanas. A partir de Benfica para o nó de Pinamanique, é a partir daí que há fila na Crila em direção à Pontinha, porque na parte final dos túneis de Benfica para a Pontinha há também acidente, e ainda há abrandamentos no IC19, Amadora Queluz, entre Caselas e o estádio, na A5, a partir de Monsanto para a 25 de Abril, ainda com a fila no eixo perto de Campolide. Na cidade do Porto mantém-se lento nos dois sentidos da Avenida AEP, filas também na Via Norte e na A3, na parte final, circunvalação VCI, ao longo da VCI ainda alguns abrandamentos, Freixo a Rábida, Mercado A3 e a partir da Boa Vista em direção à Rábida, no sentido inverso, abranda-se na zona de Francos e depois volta a ficar mais intensa a partir de Paranhos e até à passagem pela zona das Antas.
2: Obrigada, Cláudia, até amanhã.
3: Até amanhã.
2: 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Vai ser uma quinta-feira de sol, com o vento a chatear um bocadinho no litoral oeste e também nas terras altas. Em relação à temperatura, a máxima sobe no litoral oeste e também na região sul, mas desce um bocadinho no resto do país. A máxima mais baixa está prevista para a Guarda e também para Aveiro. É de 22 graus, depois Viana do Castelo e Porto com 24, Bragança 25, Viseu, Leiria e Ponta Delgada 26, Vila Real, Sines, Sagres e Funchal 27, Braga e Porto Alegre 28, Coimbra e Faro 29, Castelo Branco e Lisboa 30, Santarém e Setúbal 31 e Évora e Beja com máxima mais alta, amanhã 32 graus. São 7:10, eu sou a Elsa Teixeira. A partir de agora, uma hora de música sem pausas. Vamos até à música indie.
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1: Boa noite, é 80. Vamos às notícias. Edição das 8, Rui Tomás.
2: Moloito, ministro da Educação, e outro antigo titular da pasta foram chamados com urgência ao Parlamento. Fernando Alexandre e João Costa vão explicar aos deputados da Comissão de Educação os resultados das provas PISA de 2025. Os estudantes portugueses que realizaram estes exames tiveram um desempenho pior na leitura e na interpretação que em 2000, mas também os resultados de matemática são os piores em mais de 20 anos, mas toda a média da OCDE tem vindo a cair nestas provas PISA ao longo dos últimos anos. Luís Neves admite colocar os nacionais penalidades de quem comete crimes em Portugal. No relatório anual de segurança interna, o ministro garante que a medida não serve para discriminar.
3: Devemos ter a possibilidade de ter aqui informação relativamente às nacionalidades e à origem das pessoas. O ano passado, enquanto dirigente, apresentei uma proposta nesse sentido, porque é importante, não é discriminatório para ninguém, é no sentido de nós podermos saber quem efetivamente se encontra em Portugal.
2: Luís Neves no Parlamento. Pela primeira vez desde o verão de 2023, a Reserva Federal Norte-Americana subiu as taxas de juros diretoras por um intervalo entre os 3,75% e os 4%. Decisão tomada por unanimidade pelo Conselho de Governadores. Efeitos da pressão inflacionista causada pela guerra no Irão, que tem feito subir os preços da energia. O Fed admite uma nova subida das taxas de juros ainda este ano. E arranca para a história o Milan-Benfica, a partida que marca a estreia das Águias na fase de Liga da Liga Europa. Marco Silva fez 9 alterações ao 11 inicial, deixando apenas Tomás Araújo e Banjaki. As Águias nunca bateram a equipa italiana, agora treinada por Ruben Amorim.

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10: Boa noite, é 80, seja bem-vindo. Estamos no Slowdown.
11: No ar, Francisco Rio.
10: E está comigo também com Bob Marley, com os Wailers. Vamos lembrar One Love, People Get Ready, para começarmos assim, jeito meio de sunset. E também Sou Como o Rio, os Delfins, os dois primeiros, depois das 8. Boa noite, bem-vindo.

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0: Uma verdadeira música ibérica com o GNR do Rui Reininho e também Javier Andreu dos La Frontera, este Sangue Oculto, nem a 80. Mais uma vez, boa noite. 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Para já, trago-lhe Dancing With Myself, o grande Billy Idol.
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Hoje damos os parabéns a Richard Marx, o cantor e compositor norte-americano que começou a dar nas vistas nos anos 80. Pode dizer-se que teve a sorte de ter participado como backing vocal em algumas das canções de Lionel Richie, como All Night Long, e que essa seria a rampa de lançamento para uma carreira a solo muito bem sucedida. Ao longo da carreira ganhou vários prémios, incluindo um Grammy em 2004. Há mais música na M80 com Richard Marx.

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4: O Volta veio para ficar. A Ministra do Ambiente recusou hoje acabar com o sistema depois das críticas de Carlos Moedas, que fala de um drama social. Maria da Graça Carvalho diz que esse problema em específico não nasce do Volta.
5: É um drama social que está relacionado com a pobreza, que está relacionado com o sem-abrigo. Vão buscar forma de ter algum rendimento utilizando estas garrafas.
4: Às voltas andam as escolas, que conseguiram colocar mais de 500 alunos de Almada, Sintra e Amadora. Contas do Ministério, que hoje revelou também dados sobre os exames nacionais do secundário. As notas subiram em 75% das provas da segunda fase que foram revistas e desceram em 10%. Já na época especial, as correções mostram que as notas baixaram em relação à primeira fase e em perto de metade das disciplinas a média passou de positiva para negativa. Noutras contas, o cabaz alimentar seguido pela Deco Proteste subiu de preço pela terceira semana consecutiva. São mais 70 cêntimos e o preço total está perto dos 260 euros. O porta-voz Nuno Figueiredo explica o que encareceu.
6: Legumes, vários, carne de novilho para cozer subiu quase 1 euro no espaço de uma semana. Depois temos desde de tomate, atum, alimentos tão básicos que fazem parte da mesa do dia-a-dia, da casa, do dia-a-dia de qualquer português.
4: E da matemática de casa, espreitamos a leitura e o aviso do Presidente da República, que diz que os resultados recentes do PISA preocupam.
7: Nomeadamente, a diminuição da taxa de literacia, bem como em muitos países desenvolvidos, o abandono da leitura como fonte de prazer ou como atividade cultural dominante.
4: Esta noite, à Liga Europa, o Benfica está a jogar com o AC Milan, de Rubén Amorim, e Marco Silva fez 9 mudanças no 11 inicial. Talvez esteja a pensar já em domingo, há clássico entre Porto e Benfica, e o árbitro escolhido foi Miguel Nogueira. No VAR vai estar Luís Ferreira. Outras nomeações, noutro campo, são as de Carminho e Dino de Santiago. Estão ambos indicados para o Grammy Latino de Melhor Música em Língua Portuguesa. Até amanhã.
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12: Boa noite, bem-vindo. Está na M80, está no Slowdown.
13: No ar, Francisco.
12: Está comigo e tenho o prazer de dizer que convidei para abrir esta hora David Bowie, Absolute Beginners. Bem-vindo.

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Hoje voltamos a 1978 para ouvir o primeiro single dos The Cure. Alguém por aí ainda se lembra qual é que foi? Antes de se tornarem uma das bandas mais influentes do pós-punk, do new wave e do rock alternativo, Robert Smith, Michael Dempsey e Lol Tolhurst davam os primeiros passos com Killing an Arab. Lançada em dezembro de 1978, esta canção revelou uma banda ainda crua, marcada assim pelo punk, mas já com a identidade sombria e melancólica que viria a definir os Cure. Apesar do título controverso, atenção, a letra foi inspirada no romance O Estrangeiro, de Albert Camus, e não tem qualquer conotação política ou racial. Um primeiro single e essencial para perceber onde tudo começou, os The Cure e Killing an Arab, hoje na minha playlist. Recorde comigo.

0: A paixão, os heróis do mar na M80. 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

Bittencourt, o cantor e compositor nascido em Coimbra e que conhecemos em 2003 como vocalista dos Toranja, a banda que desviou do caminho de uma carreira na arquitetura. Mais tarde, em 2006, os Toranja anunciam uma pausa prolongada e Tiago Bittencourt segue numa carreira a solo. Até hoje, há mais música na M80 com Tiago Bittencourt.

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3: E que tal? Como está a sua noite? Está boa? Quer melhorar? É ficar na M80, porque a música que vem aí, Private Dancer, Tina Turner, e depois é para fazer tipo karaoke com o seu rádio. O HF, Menina, estás à janela. São as duas primeiras depois das 10.

0: está feito, os Ogaia vão embora. E agora diga-me uma coisa, apetece-lhe ouvir assim muita música de seguida, com um volume ligeiramente mais alto, apesar da hora? Apetece-lhe ouvir, cantar muito, dançar um pouco? Então aproveite, porque vem a sequência grande que tem banda sonora de Streets of Fire, os entre aspas Dire Straits, o canadiano Bryan Adams, Van Halen e António Variações. Aproveite.
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0: a seguir o conselho de António Variações. É para amanhã, devia fazer hoje, porque não aproveitar, antes de ir dormir, fazer assim algumas coisas que tenho que fazer de manhã e que não vale a pena perder tempo. De manhã pode dormir um pouco mais, faça agora, antes de ir dormir. Estou a caminho das baladas com o Nelson Miguel, antes disso Jimmy Cliff, Jonas Brothers, Los Hermanos, Tom Cochran e Rasmus. Eu sou o Francisco Gil e esta é a sua.
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Nick Jonas dos Jonas Brothers, banda que formou com os irmãos Kevin e Joe e que o tornou conhecido. Mas a carreira começou muito antes na Broadway, quando ainda era pequenino, com a participação em várias peças. Nick Jonas também tem uma carreira a solo e vai apostando na carreira como ator. Pode vê-lo, por exemplo, no filme Jumanji, Welcome to the Jungle e em algumas séries de

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